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0: Eita, eu chegando mais uma vez com a graça de Deus. Bom dia você na cidade, bom dia você pelas zonas rurais, distritos, fazendas, currais, aonde você estiver, receba o nosso bom dia, porque a partir deste momento entra no ar o programa Amanhecer Sertanejo pela Rádio Saro FM. E nesta comunicação está o Alberto Roberto, junto contigo até às 8 da manhã. Hoje é uma sexta-feira, né? Hoje é 5 de junho de 2026. E ao meu lado está meu companheiro de... Companheiro não, é meio que ser um filho.
1: Alberto, você está nervoso?
0: Hã?
1: Alberto, você está nervoso?
0: Quisera você ter a sorte de ser meu filho.
1: É mesmo, Alberto? É meu.
0: Que eu ia deixar um bocado de coisa pra você.
1: É mesmo, Alberto? É meu.
0: É diabetes, colesterol alto, pressão...
1: Alberto, eu tô preocupado com tu, homem.
0: Eita, vamos embora, tocando a primeira nas músicas, 6:02, 6:02. Vamos com Chitãozinho Chororó, pra assim cumprimentar a todos vocês. Essa é uma marca registrada pra cumprimentar todos vocês. Na cidade, pelas zonas rurais, distrito, fazenda, lá no cantinho de Senhoró. Você tá me escutando? Então, um bom dia pra você.

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9: Alberto, você está bem?
10: Eita, viemos aí com um Chitãozinho Chororó, né? Pra complementar todos vocês com bom dia. E também viemos aí com Adalberto e Adriano. Impossível te esquecer. E assim eu vou mandando um bom dia pra toda a comunidade da Barriguda, né? Alô, Barriguda, um bom dia a todos vocês aí, viu? É, não sei o nome de todo mundo, mas se você gosta do nosso programa, né? Manda um lembrete aí para o nosso zap, né? Da rádio. E pra nós mandar um bom dia pra você, né? Então, eu não sabia que o Nenê Zoe escutava meu programa. Ele foi e me disse: olha, Alberto, eu escuto você todos os dias. E também o Saúba, né? É, o Saúba, além de me escutar, sempre tá aí um feijãozinho lá do seu roçado pra mim.
9: É mesmo, Alberto?
10: É mesmo. Todo ano ele traz quase 3 sacos de feijão pra mim. Só um pesa 1,5 gramas. E vamos tocando mais música. Manda aí uma música aí para o Nenê Zuê, para o Saúba, que tá ligadinho no programa de nós. E também o doutor Anderson, né? É, gente rico, bonito e talentoso também escuta nós.
9: É mesmo, Alberto? É mesmo.
10: Doutor Anderson é psicólogo. Quando você precisar de um psicólogo, não estiver passando algum problema, você vai procurar ele.
9: É mesmo, Alberto? É mesmo.
10: É.
11: É meu pai. Alberto, você está nervoso?
10: Olha a brincadeira. Eita, 6 horas e 16 minutos.

Estou de volta, eu voltando de novo, agora 6:23, 6:23, você ouviu aí a música do Gilberto e Gilmar, Música da Saudade. E também o Zé Fornato, e Pintagueira, é o nome desse cantor, e cantando uma música, Esteio de Aroeira. E agora eu vou falando da lojinha do Alberto. 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Agora nós vamos com Teixeirinha cantando para nós, Pobre e Rico de Amor. Seis horas e 27 minutos.

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9: Eita, a hora certa para você, 6:33. Mandar um bom dia aqui, pessoal de Sítio Água Branca, né? Mandar um bom dia aqui para o Adriano Júnior Produções, um bom dia para ele. Um bom dia também ao meu amigo Marco lá em Sítio Bom Nome, né? E toda a comunidade aí de Sítio Bom Nome, curtindo o nosso programa. Obrigado pela sintonia. E assim nós vamos tocando mais música.

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2: Estou de volta, né? Você curtiu aí a música? Você quer fugir de mim? É Teodoro e Sampaio. E também vem aí a música Boate Azul, Joaquim e Manuel. E agora sim, nós vamos um apoio cultural e eu volto já.
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5: Alberto, você está bem?
6: Estou de volta, eu voltando de novo. Hoje é sexta-feira, né? Final de semana. Vamos mandando um bom dia aqui, meu secretário, para o meu amigo Djalma, né? Conheço ele popularmente, Djalma da Veronês, né? É, que antigamente ele fazia lotação, né? Hoje ele trabalha na prefeitura, cuidando aí da iluminação. Ele e o eletricista, né? Ele é o motorista e tem o eletricista, né? E ele também está aprendendo, viu? É. Está aprendendo a energia também.
5: É meu momento.
6: Ele disse a mim ontem que faltou energia na casa dele. Ele disse que foi olhar, foi um fio que entupiu.
7: Quem disse?
6: Hein?
7: Quem disse?
6: Djalma, manda um bom dia pra ele. Tá ligado o programa de nós.
8: Oi, papai. Abraça, papai.
6: Manda aí uma música pra ele, meu amigo Djalma. Um bom dia pra você. Que Deus te abençoe. Tenha um bom trabalho. Ele está sempre ali na sua residência, né? Lá na 18 de Copacabana. E sempre está ali também no escritório, né? Ali ao lado ali do Colégio de Vila, né? Alô, Djalma. Bom dia. Ele tá ligadinho no programa de nós. Manda aí uma música pra ele. 6 horas e 44 minutos. Amigo.

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3: Estou de volta, 6 horas e 54 minutos. Milionário José Rico, mais uma noite sem meu bem. Também vi aí Zezé de Camargo e Luciano, e a participação do Júlio Iglesias, dois amigos e uma história de amor. 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Mas já vou aqui aproveitando a oportunidade, mandando um bom dia aqui para o Guto, né? Presidente da Câmara de Vereador, que é ligado também no nosso programa e um apoiador da nossa cultura. Também mandar um bolé aqui para Maria Zilda Batista, né? Também é um ouvinte nossa. Mandando um bom dia aqui também para o Nego de Henrique, né? O Nego de Henrique, ele distribui árvores, né? Como ipê, né? 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Mandar um bom dia aqui para o Fernandinho Fernando, né? O Fernandinho é uma grande liderança de Sanaró. Agora sim, vamos tocando mais música para você que está aí sintonizado. Obrigadão pela sintonia. Agora são 6 horas e 59 minutos. Vamos agora com Samara cantando para nós os verdes campos da minha terra. Vou mandar um bom dia aqui também para Fran, ali na rua José Cajazeira, daqui é um ouvinte nosso, que Deus lhe abençoe. Obrigado por nos escutar, né? A nossa amiga Fran. E também o Donca, né? É Donca, né? O nome dele é meio complicado, mas né? Eu fico assoletrando aqui, quando, antes de eu falar, eu começo a assoletrar. Ele disse que vai adotar você.
1: Quem disse?
3: Hã?
1: Quem disse?
3: O Donca, é Donca. Ele disse que vai adotar você, vai levar você lá para o distrito de Papagaio. Diz que tem uma enxada boa lá, para você campinar lá na fazenda dele.
1: Não vai não, ele não vai não.
3: Coloque aí a música 7 horas em ponto.

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3: Estou de volta, eu voltando de novo. Vemos aí com João Mineiro e Marciano. Seu amor ainda é tudo. Também vamos para a igreja, né? Com Gustavo Lima, um pedido do meu amigo Expedito Araújo, né? Ele oferece aqui para Célio Ronaldo, ao João Guri, né? Ao Geraldinho da Energia. Também ele oferece aqui ao Amanso, lá na rua Estevo Inácio, né? Também para o seu irmão Sávio, lá em Belo Jardim. Também seu irmão José Cícero, lá em Marília, né? Tá ligadinho também nosso programa. Obrigado aí ao Expedito Araújo, né? E obrigado aí pela sintonia. Ele oferece também a Fran, na rua José Cajazeira. Tá ligadinho também a nossa programação. Obrigado pela sintonia. E assim, nós vamos tocando o apoio cultural. E o volto rapidinho.
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3: Eita, eu de volta, eu voltando de novo, agora 7h17. Mandar um bom dia aqui para o João Guri, né, que tá ligadinho também no nosso programa, né, tá em Ceará, tirando as férias não, que ele disse a mim que não ia tirar a férias. Conversei com ele ontem, ele disse, eu não vou tirar a férias não, Alberto.
2: É mesmo, Alberto?
1: gente.
3: João Guri, ele veio de São Paulo tirar as férias aqui, mas ele disse, me encontrei com ele agora às 5 horas da manhã. Eu disse, Donato, vai, João Guri, vai tirar a férias, ia com uma enxada de 1.200 libras lá pro roçado de Neném Zuei.
1: É mesmo, meu?
3: Eita, João Guri, obrigado pela sintonia. Ele pede aqui uma música, né, para oferecer aos seus amigos, ao Célio Ronaldo, ao Geraldinho da Energia, também para o Expedito Araújo, né, também para os seus amigos, né, também para Cris Bar, lá na Grande São Paulo também, né. Obrigado, João Guri, pela sintonia. E conhece o João Guri, né? Ele veio aqui ontem, me deu um abraço.
1: É meu, Roberto, é meu.
3: Me deu um presente, disse que vai dar um presente a você também.
1: Quem disse?
3: Hã?
1: Quem disse?
3: João Guri, disse que vai dar uma camisa do Corinthians a você.
1: É meu, Roberto, é meu.
3: Você é torcedor do Corinthians ou não?
1: Tu acha?
3: Hã?
1: Tu acha?
3: Eu sou palmeirense. Ele é corintiano, mas nós somos assim, bons amigos. E a Cris lá em São Paulo, ela é palmeirense, né? É palmeirense. Fanática do Palmeiras. Você trouxe por dois times, Sport e Palmeiras.
1: É meu, Roberto. É meu. É meu, Roberto. É meu.

0: em que música bonita.
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4: Eita, eu de volta, eu voltando de novo, Matuto de Terra Vermelha. Agora 7:27, viemos aí com Mato Grosso e Matias de Igual para Igual. Essa música também eu vou mandar para o Marquinho Melo, né, ali na rua Domingos Souza, né, tá sempre ali na sua chácara, né, cuidando ali da chácara, escutando também o nosso programa. Alô, Marquinho Melo. Marquinho Melo é uma figura extra, né? Lembrando que ele também é eletricista, né? Você quer fazer alguma manutenção de eletricidade na sua casa, você vai procurar o meu amigo Marquinho Melo ali na Domingos Luz, né? Chegou ali onde é que mora o Marquinho Melo, todo mundo vai te ensinar. Veio aí também Pedido de um Pai, né? Foi o Nenê Zue que pediu esta música. Agora sim, eu vou aqui um apoio cultural, daqui a pouco eu vou atender mais um pedido aqui. A pessoa não se identificou e pediu aqui uma música pra mandar também pra o Nenê Zue, né? Alô, Nenê Zue, fica ligado aí, vamos mandar uma música pra você. Abaixa a música aí. 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Agora eu vou mandar um bolê aqui, meu secretário, para o meu caro amigo Danilo, né? É o Danilo de Zezéu de Papagaio. Ele vende caixa de som, acessório e também faz concerto de som automotivo. 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Alô, Kleber, bom dia, tá ligado aí também no nosso programa, um bom dia para ele e pro pessoal que trabalha também no Pet Shop. 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Vou mandar um bom dia aqui para seu Antônio Lotero, né? Seu Antônio Lotero também, que não perde o programa de nós. Seu Antônio Lotero, ele mora no sítio Malhada da Pedra, sempre está tomando um café da manhã e escutando nós. Mandar um bom dia aqui para o Léo Vaqueiro, né? É o desmantelo do forró. Quer fazer uma festa? Vamos ligar para o Léo Vaqueiro, né? É o desmantelo do forró, ligando 87, que é a operadora 9160-9846. Também tem o seu parceiro de trabalho, que é o Adriano Júnior Produções. Alô, Adriano, ele é de sítio Água Branca. Também vem aqui o Elzilvan, né? O Elzilvan lá na Grande São Paulo, e o Eduardo Nascimento também é um ouvinte nosso, tá pronto aí? Então, uma pessoa pediu aqui uma música para oferecer ao Neném Zoe, que tá lá na sua fazenda. Ele disse: Alberto, manda uma música aí para Neném Zoe, né? E ele não quis dizer aqui o nome dele, ó. Ele disse que sempre está lá, comendo macaxeira e galinha de capoeira na fazenda Neném de Zoe. Mandou um bom dia aqui também, meu secretário, para o Bradock, né? É o Bradock, é ali na rua José Tiago. Ele tem ali uma oficina, né? Ele cobre sofá, banco de moto, né? Seu banco de moto quer cobrir? Então vamos procurar ali seu Bradock. Ele fica bem localizado ali, sua garagem. Ao lado da borracharia do Nitão. Todo mundo conhece o Nitão, né? Nitão é uma figura extra. Meu secretário, manda aí a música. Essa música aí, é? Rapaz, ele não vai gostar não, viu?
0: Quem disse? É? Tu acha?
4: Eu acho que ele não vai gostar não dessa música não, viu?
0: Tu acha? Tu acha?
4: Ele não vai gostar dessa música não.
0: Tu acha?
4: É?
0: Tu acha?
4: Então ele pediu aqui esta música e disse que é para o Nenê Zoe. Não é do nosso roteiro não, mas a gente vai atender ele.

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8: Estou de volta, 7 horas e 41 minutos. Mandar um bom dia aqui para seu Armandinho Soares, que é um ouvinte nosso, ali na 18 de Copacabana. Mandando um bom dia para Clecinete, para o senhor Tato, o senhor Afrânio, né? São um ouvinte nosso, ao filho do seu Afrânio, que é o Vitor, né? Mandando um bom dia aqui para Dona Linda, ali na rua José Cajazeira, não, na rua Napoleão Guimarães, mandando um bom dia aqui também para o Branquinho, da 18 de Copacabana, mandando um bom dia para seu Flávio e Dona Beta, né, tá ligadinho aí no nosso programa, e assim nós vamos tocando mais música, né, para você. Eu gosto muito dessa música, né, essa música eu vou mandar de presente para Neide, né, a mãe do Cleito e do Clebson, ali no querido bairro do Salgado. Ela gosta também muito desta canção. Alô, Neide, Neide, né, que é a mãe do Cleito e do Clebson, ali no querido bairro do Salgado. Mandou um bom dia aqui também para o Zito, né? É, mandou um bom dia também aqui para o meu amigo Noca, né? Tá sempre vendendo milho ali de frente com o Mercadinho Freitas.

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2: Eita, eu de volta agora às 7h50. Viemos aí com a música do Leonardo Mano. Eu acho essa música muito bonita. Desejo de amar João Paulo e Daniel. Não dá mais tempo, eu vou partindo, mas amanhã Deus vai me dar uma oportunidade e eu vou estar aqui, né? O sinônimo da minha alegria é você aí do outro lado que me permite entrar em seu lar.
3: É meu,
2: Roberto.
3: É meu.
2: É.
3: É meu, Roberto. É meu.
2: Se o povo não escutar, como é que nós vai estar aqui?
4: Tu acha?
2: É.
4: Tu acha?
2: É, aí nós não vai estar aqui, né? Então, muito obrigado a você, né, que liga o seu rádio logo cedo, tá aí na sua fazenda, tá no seu curral, leva o rádio para nos escutar, fico muito agradecido por isso, né? Muita gente boa aí nas fazendas, nos curral, tem gente que leva o rádio para escutar nós.
3: É meu, Roberto, é meu.
2: É, mas vamos embora que não dá mais tempo, a dar despedida é essa, viu?
5: Se liga no Pira.
2: Uma despedida dói, mas tudo na vida passa. Eu quero só dizer pra você que nenhuma tristeza é para sempre e nenhuma alegria também é para sempre. Tenha um bom dia.

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3: 7:57. 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
4: Ei, você que está sofrendo. Sim, você que perdeu alguém. Você que está na solidão. Você que está na depressão. Preste atenção. Sua presença é real.

0: e amigas, ouvintes dessa emissora e do programa Uma Luz em Seu Caminho, carinhosamente, bom dia. Bom dia a você que mora na cidade. Bom dia a você que mora na zona rural ou em qualquer municípios vizinhos onde penetra as ondas sonoras dessa emissora. É com as graças de Deus e a luz do Divino Espírito Santo que mais uma vez passamos a apresentar o programa Uma Luz em Seu Caminho.
1: O mundo pode até.
0: O programa Uma Luz em Seu Caminho, para você que não conhece ainda, o nosso programa é um programa espírita e aconselhativo, que tem o nosso objetivo de levar aos menos favorecidos pela sorte uma solução para os seus problemas. E quem é, meu amigo, que não tem problemas na sua vida? Pois fiquem todos sabendo que para todo problema existe uma solução, assim como toda doença tem cura. Toda doença é curável. É bastante que você procure o lugar certo e também a pessoa certa. A pessoa capacitada que Deus deixou em cima da terra para resolver esse tipo de problemas. E graças a Deus, meus amigos e minhas amigas, já tem mais de 20 anos que eu venho trabalhando nessa área espiritual. Com meus 10 anos de idade, eu já desvendava valiosos mistérios da vida humana. E graças a Deus, dentro do Espiritismo, eu tenho meus conhecimentos profundos. Por incrível que pareça, até hoje em meus trabalhos, eu nunca perdi uma cura sequer. E com você, meu amigo, e com você, minha amiga, nada será diferente. É bastante você me procurar e eu te garanto que abaixo de Deus vou resolver os seus problemas em dias contados.

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2: E atenção, você que mandou a sua carta para o nosso programa, preste bastante atenção que a carta do programa de hoje, ela poderá ser a sua. Aqui hoje quem nos escreve, a pessoa não quis identificar o seu nome, colocou apenas como de pseudônimo, colocou somente Rosa Vermelha. A Rosa Vermelha, na sua carta, que é bastante interessante, ela nos diz assim: conheci um rapaz há pouco tempo atrás, tivemos um relacionamento, porém não durou muito tempo, teve alguns empecilhos no meio do nosso relacionamento e chegamos ao final. Só que eu gosto muito dessa pessoa, por isso estou te escrevendo para te pedir que o Senhor me ajude a trazer esse homem de volta para a minha vida, pois eu vi que sem ele eu não consigo viver mais. Estou desesperada, ligo para ele, mando mensagens e ele me ignora. Gostaria que o Senhor me ajudasse a reconquistar o meu grande amor de volta, trazer para a minha vida, deixar ele na palma da minha mão. Estou te enviando o nome dele com a data do nascimento. Assina Rosa Vermelha. Vai aqui o meu bom dia para essa moça que se identifica como Rosa Vermelha. Olha, minha filha, li sua carta, analisei, meus orixás me mostrou que realmente você teve um caso com o rapaz. Houve uns empecilhos, como você fala, que chegou ao fim do relacionamento. Você, na sua carta, não manda me dizer o motivo, mas meus orixás me mostrou. Tinha muito atrapalho, porque, na realidade, esse homem é casado. Isso meus orixás me mostrou e eu te falo com toda certeza absoluta. Você sabe muito bem que esse homem é casado. Infelizmente, minha filha, não é homem para você. Você apertou muito ele. Meus orixás me mostrou que você apertou demais, colocou ele contra a parede, queria que ele largasse a família para viver com você. E ele fez o certo, que foi deixar você e continuar com a família. O que você me pede, minha filha, infelizmente eu não posso te ajudar. Me desculpe, mas eu não posso tirar esse homem da vida da família dele, da esposa, dos filhos, e colocar ele na palma da sua mão. Eu falo abertamente, como todo mundo sabe, eu não trabalho para fazer o mal a ninguém. E o que você quer, nesse caso, o que você está me pedindo, é o mal. Se eu fizer isso, eu vou estar fazendo mal para a família dele, para ele também. Então, minha filha, me desculpe, infelizmente não vou poder te ajudar. Esse homem, ele é casado, vive com a família, quase se separou por sua causa, né? Então, me desculpe, não posso te ajudar, procure uma pessoa livre, procure um homem livre que você possa colocar debaixo do seu pé, na palma da sua mão. O que você quer que eu faça com esse pobre coitado? Infelizmente, é contra as vontades de Deus, é contra o que Deus me ensinou. Deus me ensinou a unir famílias, trazer paz para os lares. E aí, minha filha, se eu fizer isso, eu vou estar destruindo uma família. Coisa essa que eu não faço.
3: 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Se libertem de todo o mal.
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5: Lembrando ainda que você pode também participar do nosso programa através de cartas. Em sua carta você coloca o seu nome de batismo completo. Coloque também a data do seu nascimento e o drama da sua vida. Se você não quer o seu nome divulgado no rádio, você envia um pseudônimo qualquer. O nome de um pássaro, de um perfume, de uma flor ou de um carro, enfim, qualquer nome. O importante é você saber que é a sua cartinha que está sendo respostada. A sua cartinha você entrega diretamente na portaria dessa emissora ou em nosso endereço de concentração espiritual.
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5: Olha, meus amigos e minhas amigas, o nome Mestre Justino de Ogum é um nome que, graças a Deus, é conhecido no Brasil inteiro por ter um trabalho sério, por ter um trabalho honesto, por ter um trabalho aprovado. Quem aprova os meus trabalhos não sou eu, é as pessoas que me procuram. Graças a Deus, todos os dias, em meus consultórios espirituais, aonde quer que eu esteja, inúmeras pessoas me procuram. Pessoas que chegam tristes e desanimadas. Quando saem, saem alegres e satisfeitas, porque viu que encontrou a pessoa certa para cuidar do seu problema. Eu nasci e me criei dentro do Espiritismo. Com meus 10 anos de idade, eu já desvendava valiosos mistérios da vida humana. Sou filho de Umbanda, nasci nos berços da Umbanda. tenho o dom, o poder e a sabedoria de colocar a mão no subconsciente de qualquer ser humano e dizer o que se passa na vida de qualquer pessoa em cima da terra. Para adquirir esse dom, eu nunca precisei entrar em nenhuma faculdade. Para curar doenças, eu nunca precisei estudar medicina. Foi Deus quem me deu esse dom para que eu possa ajudar a quem precisa em cima da terra.
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7: Quando eu quero falar com Deus.
5: Portanto, se você é uma pessoa que anda triste na sua vida, tudo que você vai fazer dá errado. Seu tipo de comércio não vai para frente. Cada dia que passa, o futuro que você vê é fechar as portas do seu estabelecimento comercial. Você trabalha demais, seu dinheiro não rende. Dá um passo para frente e 4 ou 5 passos para trás. Olha, meu amigo e minha amiga, de repente algo misterioso pode estar acontecendo em sua vida e você não sabe. Você não tem o conhecimento. De repente você pode estar sofrendo com algum tipo de inveja, com algum olho grande, ou até mesmo alguma demanda espiritual e você não sabe de nada. Eu quero te dizer que é bastante você me procurar. E eu te garanto que abaixo de Deus, eu vou resolver o seu problema em dias contados.
8: 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Brigas e intrigas. 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
5: E se você é uma pessoa que ama e não é correspondido? Você que ama e não é amado ou amada? Você que o seu casamento está fracassado? Cada dia que passa, o futuro que você vê é a separação. Em sua casa não tem alegria. No seu lar não tem paz. Enfim, você pode até mesmo estar separado da esposa ou separada do marido. A pessoa amada, ela pode morar em qualquer canto do Brasil e do mundo. Eu só preciso que você me traga o nome dessa pessoa completo, a data do nascimento, ou que seja uma foto, ou até mesmo uma peça de roupa. E eu te garanto que abaixo de Deus, eu vou fazer a união do casal em dias contados. Porque graças a Deus, Deus me deu este dom maravilhoso, o poder e a sabedoria para fazer a união de qualquer casal em cima da terra.
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5: E se você é uma pessoa que sofre com algum tipo de doença crônica, você que já procurou a medicina, nada pôde fazer para resolver o seu problema. Você que já fez vários tipos de exames, seus exames não mostram nada. Você toma vários tipos de remédios e é mesmo que está tomando água. Tua casa muitas vezes ela parece mais uma farmácia do que mesmo a própria casa. De tanto remédio que você toma e nunca você encontra a cura para a tua doença. Eu quero te dizer, meu amigo e minha amiga, que de repente essa tua doença pode não ser para a medicina. Para isso Deus deixou as pessoas entendidas para que possa curar esse tipo de doença. E seja lá qual for o teu problema, seja lá qual for a tua doença, Deus me deu o dom, Deus me deu o poder e a sabedoria para curar qualquer tipo de doença crônica que existir em cima da terra. Venha de corpo, alma e coração aberto, tendo a certeza que você vai estar diante de um verdadeiro médium e vidente espiritual, esse que aqui vos fala, o mestre Justino de Ogum.
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0: Você é uma pessoa que bebe e que não se domina.
1: Vem a mim.
0: Ou que tem alguém na tua casa, na tua família, que quando esse alguém bebe te faz passar vergonha. Chega em casa quebrando tudo. Bate na esposa, bate nos filhos, não reconhece pai, não reconhece mãe. No dia seguinte não sabe o que aconteceu. Não sabe quem quebrou os objetos dentro de casa. Enfim, não se lembra de nada do que fez. Eu quero dizer que essa pessoa, ela pode morar em qualquer canto do Brasil e do mundo. Eu só preciso que me traga o nome dessa pessoa completo, com a data do nascimento, ou que seja uma foto, ou até mesmo uma peça de roupa, e eu te garanto que abaixo de Deus, enquanto vida essa pessoa tiver, nunca mais ela levará um copo de bebida para a boca para tomar. Porque eu faço enjoar até mesmo porta e calçada de bar. E por mais velho que seja o vício da embriaguez, para mim não tem problema nenhum. Porque foi Deus que me deu o poder. Foi Deus que me deu a sabedoria para fazer qualquer ser humano em cima da terra enjoar a bebida, odiar a bebida igualmente o demônio odeia a cruz. Me procure que eu te garanto que abaixo de Deus você não vai se arrepender.
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0: E você, mulher, que tem problemas de inflamações, cisto no ovário, mioma, cisto na mama. Você que tem vontade de construir uma família e não consegue engravidar. Chegou o momento de sair deste sofrimento. 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

0: Atenção, você que não preparou ainda o seu copo com água, eu te convido nesse momento para pegar um simples copo com água, coloque diante do seu rádio, do seu aparelho de som, que é momento de levarmos o nosso pensamento a Deus e juntos rezemos. Chagas abertas, coração sangrando de tanto amor e bondade. Que o sangue do nosso Senhor Jesus Cristo no meu corpo se derrame, para que hoje e sempre eu ande bem vestido, ande bem calçado, ande bem armado com as armas de São Jorge, para que meus inimigos, vivos, visíveis ou invisíveis, tendo pés não me alcancem, tendo mãos não me toquem, tendo olhos não me enxerguem, e nem com o pensamento possa fazer mal algum contra a minha pessoa. E todo aqueles que tentar fazer o mal contra a minha pessoa ficará debaixo do meu pé esquerdo, assim como ficou o dragão embaixo das patas do cavalo guerreiro de São Jorge. Amém. Você que participou comigo dessa oração, se você sente alguma inflamação por dentro, problemas de gastrite, qualquer problema por dentro, tenha fé em Deus primeiramente, tome uns 3 goles dessa água. E tenha fé em Deus que a tua doença há de ser curada. Quem vai te curar não é oração, muito menos a água. É a fé que você tem em Deus. Se você sente enfermidades por fora, você lave a região afetada. Em seguida, você agoa os 4 cantos da sua casa, que servirá para espantar qualquer tipo de demanda espiritual.
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0: Tchau. Fiquem todos com Deus e até a próxima, se Deus quiser.
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4: 8:28.

0: 9 e 11.
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7: Sexta-feira, 5 de junho de 2026, está entrando no ar mais uma edição do Café com Notícias. Eu sou Kleber Salles e a partir de agora você vai ficar muito bem informado com as principais notícias do Brasil e do mundo, direto com a nossa equipe de rádio jornalismo. Café com Notícias está no ar. Vamos para o nosso primeiro bloco de reportagens desta manhã.
8: Começa neste mês a imunização com a Pneumovinte, uma vacina mais moderna que passa a ser oferecida pelo SUS para crianças de até 5 anos. O imunizante protege contra 20 tipos da bactéria pneumococo, responsável por doenças graves, como pneumonia e meningite, problemas que podem levar à internação, deixar sequelas e até causar mortes. Segundo o ministro da Saúde, Alexandre Padilha, as primeiras doses já começaram a ser distribuídas para estados e municípios. A expectativa é que a vacinação tenha início nas unidades básicas de saúde ainda na segunda quinzena de junho. Neste primeiro momento, são mais de 500 mil doses em circulação e a previsão é de mais de 6 milhões ao longo do ano. O grande diferencial da Pneumo 20 é a proteção ampliada. Ela cobre os tipos da bactéria que mais causam casos graves da doença, além de ajudar a prevenir a otite, inflamação no ouvido, que pode trazer complicações sérias. Dados recentes mostram a importância dessa proteção. Só entre 2023 e 2025, o Brasil registrou milhares de casos de meningite pneumocócica com taxa de mortalidade acima de 30%. Entre crianças pequenas, foram centenas de casos e quase 200 mortes. Com a vacinação em larga escala, a expectativa é reduzir não só os casos e os óbitos, mas também as internações e os custos do SUS com tratamentos intensivos. A nova vacina será aplicada prioritariamente em crianças, povos indígenas sem histórico vacinal, idosos acamados e pessoas com condições especiais de saúde. Durante a fase de transição, o esquema infantil terá doses combinadas entre a Pneumo 20 e as vacinas já existentes. Depois, a nova vacina deve substituir completamente as anteriores. A orientação é que pais e responsáveis fiquem atentos à caderneta de vacinação, que também pode ser acompanhada pelo aplicativo Meu SUS Digital. Da Rádio Nacional no Rio de Janeiro, Tatiana Alves.
4: O feriado de Corpus Christi já começou a movimentar as principais estradas e aeroportos brasileiros. Em São Paulo, de ontem até segunda-feira, as rodovias devem receber mais de 20 milhões de veículos, segundo a estimativa divulgada pela Agência de Transporte do Estado. Os terminais rodoviários Tietê, Barra Funda e Jabaquara estimam um vai e vem de mais de 534 mil passageiros. No Rio de Janeiro, a previsão é de que só nas estradas da região do Vale do Paraíba passem mais de 5 milhões de veículos. E para quem pretende viajar de ônibus, a rodoviária do Rio prevê uma movimentação de mais de 228 mil passageiros até o início da semana. Nas rodovias federais que cortam o país, a previsão também é de tráfego intenso. Por isso, a PRF reforçou a fiscalização e orienta que os motoristas façam uma revisão nos veículos antes de viajar. Respeitem os limites de velocidade e evitem dirigir após o consumo de bebidas alcoólicas. Nos aeroportos, a expectativa também é de movimento grande. Pelo menos nos terminais operados pela Infraero, o aumento deve ser de 9% no total de passageiros em relação ao feriado de Corpus Christi do ano passado. Até domingo estão programados 970 voos entre pousos e decolagens. O aeroporto mais movimentado deve ser o Santos Dumont, no Rio de Janeiro. São esperados mais de 106 mil passageiros entre partidas e chegadas, 7% a mais em relação ao mesmo período de 2025. Já para o aeroporto de Passo Fundo, no Rio Grande do Sul, o segundo em movimentação, são esperados 4,2 mil passageiros em 28 voos. Da Rádio Nacional, no Rio de Janeiro, Solimar Luz.
9: Às vésperas da definição do relator da PEC 6x1 no Senado, o ministro Luiz Marinho do Trabalho disse contar com a serenidade do presidente da Casa, Davi Alcolumbre, nas discussões sobre a proposta. Ele ainda acrescentou que agora é hora de aproveitar a janela de oportunidades, a pressão da sociedade para garantir a votação.
10: Não tem por que ficar postergando. Não porque não fez antes, porque não se criou a condição efetiva de não fazer antes. Estão tentando evitar que seja agora. Então, eu acho que esse debate, eu espero que o presidente do Senado tenha a serenidade e a tranquilidade de fazer, deixar o debate acontecer. E deixa o Senado assumir a posição. Se quiser votar contra, vote contra, mas não ser presente perante a opinião pública assumindo sua responsabilidade.
9: O presidente da Comissão de Constituição e Justiça, Otto Alencar, já disse que é favorável à proposta. Cabe a ele receber a PEC e escolher o relator. O envio para a CCJ ainda não foi feito. Trabalho para Davi Alcolumbre, que deve discutir o assunto em reunião de líderes no início da próxima semana. A ideia de Otto Alencar é fazer com que a PEC da 6x1, aprovada na Câmara, tramite em conjunto com a proposta da oposição, justamente aquela que acaba com a escala e prevê a remuneração com base nas horas trabalhadas. Na última sessão do plenário, Davi Alcolumbre disse que não é contra nem a favor ao fim da 6x1, mas que pretende debater o assunto primeiro nas comissões, antes da votação em plenário. Da Rádio Nacional em Brasília, Priscila Mazenotti.
11: Eu fui ficando, nunca mais saí de lá, nunca trabalhei em outro lugar, só trabalhei lá desde quando eu vim. Acho que estamos pagando uns 3 meses. Depois que fui acostumando, não pagou mais.
9: O depoimento é de Maria Santiago, de 78 anos. Ela saiu de Belo Horizonte aos 17, em busca de trabalho no Rio de Janeiro, e passou décadas na mesma casa. Foi resgatada de trabalho análogo ao de escravo aos 75 anos de idade.
11: No começo era ótimo, maravilhoso. Depois ficou tudo ruim.
9: O auditor fiscal do trabalho, Maurício Krepski, fala sobre a complexidade do trabalho doméstico e a relação das vítimas com os exploradores.
12: Isso é uma atividade que tem um envolvimento muito grande com a vítima, que exige da auditoria fiscal não só conhecer o direito do trabalho, mas também ter a empatia de entender a outra vítima, entender aquela situação e às vezes até entender por que ela não quer falar, por que ela idolatra tanto o seu explorador. Como que consegue mostrar uma situação de que ela é detentora de direitos e que aquela situação não está correta?
9: Maria relata o medo vivido após o resgate e confessa que no início desejou voltar para a casa dos seus ex-patrões.
11: Quando saí de lá eu fiquei com medo, né? Porque eu vou para onde? Aí fui parar num abrigo horroroso. Aí depois a gente vai acostumando, né? Eles não deixaram eu voltar mais.
13: A senhora chegou a querer voltar para lá?
11: Então estava no abrigo, tá, queria.
9: O defensor público Juliano Godoy aponta uma lacuna: a falta de políticas públicas pós-resgate.
14: O Estado, ele deve também, né, desenvolver políticas públicas para receber essas pessoas num momento pós-resgate, para que tenham uma vida digna, para que continuem sendo útil, para que continuem produzindo, se quiser, para que continue vivendo na sociedade como uma pessoa que tem os seus direitos respeitados.
9: Leonardo Sakamoto, diretor da ONG Repórter Brasil, comenta a polêmica em torno da equiparação de direitos das trabalhadoras domésticas e acrescenta: essa resistência reflete uma herança da escravidão.
15: Vamos lembrar que tem o quê? Tem 2 décadas que rolou a discussão de equiparação de direitos com a PEC das domésticas, com a equiparação das domésticas com o restante dos trabalhadores, e a classe média brasileira chiou, falou: como é que eu vou ter minha doméstica? Tão incorporado que estava a senzala dentro das casas das pessoas.
9: Resgatada há 3 anos, hoje Maria gosta de ir aos jogos do Botafogo, seu time do coração, e ganhou autógrafos dos jogadores.
13: Como é que a senhora se sente hoje?
11: Feliz da vida.
9: E se você souber de situações de trabalho escravo, comunique pelo Disque 100. Na próxima reportagem, a história de Maria Raimunda, que além de ser escravizada, ainda sofreu outros tipos de violações. Com colaboração de Ana Graziela Guiar e Ana Passos, produção de Cleiton Miranda e Patrícia Araújo e sonoplastia de Egberto Martins, da TV Brasil, Marieta Casarré.
7: Você continua ouvindo o nosso Café com Notícias. Vamos para um rápido intervalo e na sequência estaremos de volta com mais reportagens no seu rádio.
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7: Já estamos de volta aqui no Café com Notícias, a nossa equipe de rádio jornalismo deixando você muito bem informado. Vamos agora com o nosso segundo bloco desta sexta-feira.
9: O Tribunal Superior Eleitoral divulgou a divisão do fundo eleitoral para os partidos nessas eleições. Serão quase 5 bilhões, 4 bilhões e 900 milhões, na verdade, distribuídos para 30 partidos. O PL vai receber 881 milhões e é a legenda que vai levar a maior fatia. Em segundo lugar está o PT com 615 milhões, seguido do União com 526 milhões. Juntos, esses três partidos vão receber cerca de 40% dos recursos. Mas o que é esse fundo eleitoral? É o repasse dos recursos previsto na Lei das Eleições e que foi criado em 2017, depois que o Supremo proibiu o financiamento de campanha por empresas privadas. 2% deles são divididos igualmente. O resto leva em conta o tamanho da bancada no Congresso e o resultado das eleições. Faz uma conta proporcional ao total de votos e ao número de deputados e senadores eleitos. Esse dinheiro pode ser usado para material gráfico, contratação de pessoal, serviços, enfim, tudo que envolve uma campanha eleitoral. Da Rádio Nacional em Brasília, Priscila Mazenotti.
17: Sempre que ocorrem novos ataques envolvendo banhistas e tubarões na costa brasileira, aparecem as informações incorretas, fake news e dúvidas que passam a circular principalmente nas redes sociais. Um menino de 11 anos e uma jovem de 19 foram as mais recentes vítimas de ataques de tubarões, dessa vez na orla da região metropolitana de Recife. Para explicar essas ocorrências, especialistas apontam fatores climáticos, ambientais e, claro, a intervenção humana no ecossistema marítimo para os ataques. Pernambuco passou a ter um aumento de casos envolvendo tubarões após a construção do complexo industrial portuário de Suape, na região metropolitana. Pesquisas atribuem o aumento dos ataques na região ao empreendimento, como explica o biólogo marinho Marcelo Spielmann.
18: Ele acabou com o mangue da região, e aí houve uma diminuição na oferta de alimentação, e também fechou duas bocas de rio, e a fêmea penetra na água doce para parir o filhote em água doce. Quando você fecha a boca de rio e acaba com a comida, essa população que havia em Suape, que nunca representou grandes ameaças, ela se deslocou para Grande Recife.
17: O biólogo explica que a construção causou um aumento na interação involuntária entre os tubarões e os frequentadores da orla. Na Grande Recife, por exemplo, 90% dos ataques são de espécie cabeça chata e 10% do tubarão tigre. Segundo o pesquisador Marcelo Spielmann, os ataques do tubarão da espécie cabeça chata podem acontecer em águas muito rasas, como ocorrido recentemente com a criança de 11 anos. Já o tubarão tigre costuma atacar em maior profundidade, mais afastado da areia. Outro fator de risco apontado pelos estudiosos é a maré alta. Isso permite que os tubarões cruzem a barreira de recifes de corais. Além disso, a água que banha a orla fica mais turva nos períodos de chuva, como explica a pesquisadora do Núcleo de Ensino Ambiental da Universidade Federal Rural de Pernambuco, Mariana Cruz.
19: Devido à turbidez da água, a visão do tubarão ela vai ficando mais comprometida. Assim como nós, a gente não consegue enxergar num lugar onde está tudo embaçado. Para isso, ele vai utilizar poros que existem no rosto dele, que a gente chama de sexto sentido, que são as ampolas de Lorenzini. Essas ampolas de Lorenzini conseguem detectar a presença de seres vivos que vão estar escondidos, mas não identificando que não somos a presa dele. Então ele só vai identificar depois da mordida investigativa.
17: Na praia de Boa Viagem, em Recife, já ocorreram 25 ataques desde 1992, segundo o CEMIT, Comitê Estadual de Monitoramento de Incidentes com Tubarões. Neste caso específico, Marcelo Spielmann explica que as características do mar e das correntes naquele local influenciam para a maior presença de tubarões.
18: Em frente à praia de Boa Viagem, existe um canal submarino que passa bem próximo, exatamente na borda desse canal que tem a maior formação de onda e é onde vai ter o surfista tentando pegar sua onda. E exatamente nesse canal, o tubarão cabeça chata passa para tentar capturar seu peixe. E aí existe a possibilidade de haver um ataque não provocado.
17: O biólogo reforça ainda que não se trata de um desequilíbrio ambiental ou ataque intencional dos tubarões.
18: O ecossistema da região não está em desequilíbrio porque os ataques não são com fins de alimentação. O tubarão é um animal muito adaptável. Se está faltando comida em um lugar, ele se desloca para outro lugar. Então não é o desequilíbrio ou um potencial desequilíbrio que vai fazer com que o animal ataque ou não.
17: No estado de Pernambuco, existem mais de 150 placas em 33 quilômetros de orla que alertam sobre o perigo no mar em relação aos tubarões. A bióloga Camila Vilarim dá outras dicas que ajudam a evitar possíveis ataques na região.
20: Durante períodos chuvosos e em águas turvas, o tubarão enxerga muito bem, mas em águas turvas ele pode acabar confundindo o ser humano com uma presa. Em áreas sem proteção de arrecifes, e mesmo que tenha arrecife e a maré esteja alta, não é indicado entrar. O tubarão cabeça chata, ele pode adentrar o rio, ele utiliza o estuário também como área de reprodução, e a gente precisa ter uma atenção maior nessas áreas. Ao amanhecer e ao cair da tarde, são momentos que os animais, os tubarões, eles estão mais propícios a se alimentar. O tubarão, ele tem um olfato muito bom. Então, se tiver com algum ferimento, algum sangramento, não é indicado entrar no mar.
17: Segundo o CEMIT, órgão ligado à Secretaria de Meio Ambiente Pernambucana, a orla do estado, somada a Fernando de Noronha, já registrou 84 casos desde 1992, quando as ocorrências começaram a ser registradas. Com produção de Lígia Maria, da Rádio Nacional em São Luís, Madison Müller.
21: Você já teve a impressão de que os vagalumes estão desaparecendo? Estudos recentes constataram um declínio populacional preocupante em várias espécies desses insetos. Lucas Campelo Gonçalves, doutorando do Programa de Pós-Graduação em Biodiversidade e Biologia Evolutiva da Universidade Federal do Rio de Janeiro, estuda esse fenômeno. Ele integra o projeto de pesquisa Sistemática de Lutidotini, dedicado a mapear a diversidade de vagalumes no Brasil. De acordo com o pesquisador, as principais causas para essa redução estão ligadas à interferência humana nos habitats naturais.
22: A iluminação artificial das cidades reduz o contraste natural da noite, o que vai interferir diretamente na comunicação dos insetos bioluminescentes. Mas o problema vai muito além da luz artificial, desmatamento, a urbanização, o uso desenfreado de pesticidas, as mudanças climáticas, a poluição das águas. Como muitas espécies dependem de microambientes muito específicos, qualquer pequena alteração já pode causar um impacto significativo.
21: Os vagalumes produzem luz a partir de um processo chamado bioluminescência, que ocorre através de reações químicas transformadas em energia luminosa dentro do seu organismo. Eles a utilizam principalmente para comunicação durante a fase reprodutiva, em padrões sequenciais e cores que variam entre as espécies. Há também espécies de vagalumes que não produzem luz na fase adulta e se comunicam por meio de feromônios. No Brasil, país com a maior diversidade de vagalumes do mundo, muitas espécies permanecem desconhecidas pela ciência. Cada uma com seu estilo de vida próprio, ocupando habitats e se adaptando de formas diferentes. Diante desse cenário, o projeto Sistemática de Lutidotini vem identificando novas espécies de vagalumes e avaliando sua evolução, conforme explica Lucas Campelo Gonçalves.
22: A gente estuda as relações evolutivas entre as espécies para entender, por exemplo, como que a bioluminescência apareceu, foi perdida, como que diferentes adaptações a determinados ambientes podem ter influenciado a diversificação de espécies de vagalumes. Para além disso, esse tipo de pesquisa também é extremamente importante para a conservação, visto que pesquisadores de diversas partes do planeta vêm observando e vêm alertando para um possível desaparecimento dos vagalumes.
21: A iniciativa também conta com a participação de pesquisadores das universidades Georgia e Western Carolina, nos Estados Unidos. Segundo os cientistas, compreender o histórico evolutivo da variedade de vagalumes e as causas do seu desaparecimento é fundamental para entender as mudanças na natureza, cada vez mais impactadas pela ação humana. Sob supervisão de Fábio Cardoso, da Rádio Nacional do Rio de Janeiro, João Barbosa.
7: Fique ligado, daqui a pouco estaremos de volta com mais notícias, mais informações dentro do nosso Café com Notícias de hoje.
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1: 9:36.
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6: Já estamos de volta. Esse é o nosso Café com Notícias, deixando você muito bem informado. As notícias do Brasil e do mundo com a nossa equipe de rádio jornalismo.
7: Estudantes isentos da taxa de inscrição no Enem 2026 têm até esta sexta-feira, 5 de junho, para confirmar a participação nas provas. O prazo vale também para todos os outros candidatos, inclusive para aqueles que tiveram aprovada pelo INEP a justificativa de ausência na edição de 2025 para realizar as provas deste ano. Outro público contemplado pela isenção e que precisa confirmar a inscrição são os participantes do programa PEDMEIA do Ministério da Educação. Este ano, pela primeira vez, os alunos do último ano do ensino médio de escolas públicas serão inscritos automaticamente. Mesmo assim, precisam confirmar a inscrição no sistema do Enem. Nesses casos, a confirmação serve para indicar o município de realização da prova, escolher o idioma da prova, inglês ou espanhol, e informar se será necessário atendimento especializado. Quem não está isento da taxa de inscrição, o prazo é maior. Tem até o dia 10 de junho para fazer o pagamento de R$ 85. As provas serão aplicadas nos dias 8 e 15 de novembro. Da Rádio Nacional, no Rio de Janeiro, Cristiane Ribeiro.
8: O Ministério Público Federal solicitou informações ao Grupo de Tecnologia Meta sobre a suspensão de mais de 100 perfis ligados à comunidade LGBTQIA+, na rede social Instagram. A requisição se baseia em denúncia da Sleep Giants Brasil, organização voltada para a luta contra a desinformação e discursos de ódio na internet. Segundo o movimento, as contas bloqueadas são voltadas à promoção de direitos e visibilidade da população LGBTQIA+, com mais de 1,5 milhão de seguidores. E a ação ocorreu em período próximo a eventos importantes do grupo, como o Dia Internacional de Combate à LGBTfobia e a Parada de Orgulho LGBT de São Paulo. O documento relata ainda que parte das contas foi restabelecida pela própria plataforma após repercussão do caso na imprensa. Ainda assim, novas suspensões teriam ocorrido poucos dias depois, levantando questionamentos sobre os critérios utilizados para a remoção das páginas. O Ministério Público Federal solicita a Meta esclarecimentos diante dos fatos apontados, como verificação da razão dos bloqueios, se estão relacionados à flexibilização de políticas de combate a conteúdos discriminatórios e indicação de quais regras ou diretrizes teriam sido violadas por cada perfil atingido. O MPF questionou também a veracidade da informação de posterior desbloqueio de alguns perfis, devido à veiculação da medida, e convidou a empresa a apresentar qualquer outro esclarecimento necessário. A reportagem

0: mensagem, procurou a Meta para comentar o assunto, mas ainda não conseguiu resposta. Da Rádio Nacional no Rio de Janeiro, Carolina Pessoa.
1: A Justiça do Rio de Janeiro condenou o ex-vereador Jairo Souza Santos Júnior, o doutor Jairinho, a 43 anos, 9 meses e 20 dias de prisão pela morte do menino Henri Borel Medeiros, de 4 anos, ocorrida em 8 de março de 2021. Já Monique Medeiros da Costa e Silva, mãe da vítima, teve seu crime desclassificado para homicídio culposo, quando não há intenção de matar, e recebeu o perdão judicial. O julgamento acabou só de madrugada, durou 11 dias e é considerado o mais longo da história do Judiciário Fluminense. A sessão, iniciada no dia 25 de maio, terminou a 1 hora e 43 minutos de hoje, com a leitura da sentença pela juíza Elizabeth Machado Louro, que presidiu a sessão no segundo Tribunal do Júri da capital. Ao descrever a sentença de Jairinho, a magistrada destacou a violência desproporcional e rara e desmesurada covardia contra uma criança de apenas 4 anos, descrita como doce e bondosa. Jairinho foi condenado por homicídio qualificado, com agravantes por meio cruel e recurso que impossibilitou a defesa, e com causa de aumento de pena por Henri ser menor de 14 anos, além de tortura e coação no curso do processo. Ele deverá cumprir a pena inicialmente em regime fechado. Ele também foi condenado a pagar R$400 mil em indenização por danos morais ao pai de Henri, Leniel Borel. Já Monique Medeiros, mãe de Henri, teve a decisão marcada por um discurso forte da juíza sobre o papel da mulher na sociedade. O conselho de sentença desclassificou a acusação de homicídio intencional para homicídio culposo e a condenou por apenas um crime de tortura por omissão. Ao aplicar o perdão judicial, a juíza Elizabeth Louro justificou que Monique já sofreu um castigo severo o suficiente. A magistrada criticou a reação desproporcional da sociedade, classificando-a como discriminatória e fruto de uma cultura que exige que a mulher seja uma mãe perfeita. Monique foi sentenciada a 1 ano e 4 meses de detenção pelo crime de tortura. E como já vinha cumprindo prisão preventiva, a pena foi considerada encerrada. Indignado com a decisão da justiça em relação a Monique Medeiros, Leniel Borel, pai de Henri, disse que vai recorrer da sentença. Segundo ele, esta decisão abre um precedente para que outras mães permitam que seus filhos sejam mortos, e citou a Lei Henri, que foi aprovada justamente para proteger as crianças de violência doméstica.
2: Mas ao mesmo tempo que o Henri hoje protege a criança, o judiciário brasileiro dá-lhe uma resposta de não proteção, permitindo que outras mães agridam, que outras mães permitam que outras crianças sejam agredidas. E por isso eu peço, como eu pedi para um advogado, vou pedir para o Ministério Público, que a gente recorra sobre essa decisão.
1: O advogado Cristiano Medina da Rocha, que representa Leniel, foi além, disse que vai pedir anulação do julgamento. Ele destacou que a juíza Elizabeth Louro contrariou a decisão inicial do conselho de sentença, que votou pela condenação de Monique nos mesmos termos que a de Jairinho. Da Rádio Nacional no Rio de Janeiro, Cristiane Ribeiro.
0: A trajetória do ator Antônio Pitanga, considerado fundamental para o protagonismo negro no cinema brasileiro, é contada em uma grande retrospectiva no Centro Cultural Banco do Brasil, Rio de Janeiro. Pitanga destacou-se especialmente pela atuação no período do Cinema Novo, movimento de renovação estética e política no cinema brasileiro, marcado por narrativas voltadas às desigualdades sociais e às tensões do país. Ele atuou em filmes centrais do período, tornando-se um de seus rostos mais conhecidos. Sueli Voltarelli, gerente-geral do Centro Cultural Banco do Brasil Rio de Janeiro, conta como surgiu o projeto.
3: A ideia de fazer a mostra sobre o Pitanga e homenagear o Pitanga surgiu a partir de uma inscrição da mostra no nosso edital de seleção de projetos. Quando nós vimos essa inscrição, nos apaixonamos pelo projeto, entendemos que era uma coisa muito importante a ser feita.
0: Sueli também destaca a importância de Antônio Pitanga na história do cinema.
3: Ele trabalhou com Galvão Rocha e está ativo até hoje, então são muitos e muitos anos que ele está no cinema brasileiro e é muito, muito merecido essa homenagem.
0: A programação da Mostra Pitanga reúne clássicos da sétima arte com a participação do artista, obras restauradas e atividades paralelas, como um curso, leitura dramática e mesa redonda. As sessões de cinema reúnem 39 filmes entre longas, médias e curtas metragens, que atravessam diferentes momentos do cinema brasileiro. Entre os destaques estão Barravento, de Glauber Rocha, Ganga Zumba, de Cacá Diegues, e O Pagador de Promessas, de Anselmo Duarte. Também vão ser exibidos filmes em versões restauradas em 4K, como A Grande Feira e Tocaia no Asfalto, do cineasta baiano Roberto Pires. A Mostra Pitanga fica em cartaz até o próximo dia 29, com entrada franca. Da Rádio Nacional no Rio de Janeiro, Carolina Pessoa.
4: Fique ligado, daqui a pouco, depois do intervalo, estaremos de volta com o nosso quarto e último bloco do Café com Notícias desta sexta-feira.
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7: 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Você ouve agora, aqui, com a nossa equipe de rádio jornalismo.
8: O técnico da seleção brasileira, Carlo Ancelotti, experimentou várias mudanças no time para o amistoso contra o Egito no próximo sábado. Uma das opções é a entrada de Igor Thiago no comando de ataque. O camisa 9, brigador, falou sobre sua presença na seleção.
9: Eu acho que, com as características que eu posso proporcionar, eu acho que eu me enquadro bem quando você fala desse camisa 9 brigador, que não desiste da bola, que quer ter bons números. Eu acho que eu me enquadro bem. Poxa, estou muito feliz de poder estar aqui, mais uma vez, estou muito feliz de poder estar jogando pela seleção, de ser um dos centroavantes que disputa a posição. E espero, em nome de Jesus, assim continuar.
8: Ancelotti esboçou o time com Alisson, Wesley, Marquinhos, Gabriel Magalhães e Douglas Santos, Casemiro e Bruno Guimarães, Lucas Paquetá, Rafinha, Igor Thiago e Vini Júnior. Da Rádio Nacional em Brasília, Bruno Mendes.
10: O ministro do Supremo Tribunal Federal, Alexandre de Moraes, vai ser defendido pela Advocacia Geral da União em um processo movido contra ele nos Estados Unidos pelo grupo Trump Media e a plataforma Rumble. A autorização foi dada pelo presidente do STF, ministro Edson Fachin. A própria AGU se prontificou a atuar no caso, representando a República Federativa do Brasil e o Supremo. Na ação aberta em um Tribunal Federal do Estado da Flórida, as empresas alegam que Moraes busca censurar cidadãos americanos com ordens de restrição e bloqueio de perfis na internet, ferindo assim a liberdade de expressão garantida pela Primeira Emenda da Constituição estadunidense. A decisão de Fachin para que a AGU atue no caso veio depois de Moraes ser notificado por e-mail a responder às acusações. O presidente da corte justificou que é cabível, do ponto de vista jurídico, a atuação da Advocacia Geral da União no caso. Isso porque no Brasil não é permitido que magistrados sejam processados pessoalmente por decisões tomadas no exercício de suas funções. A rede social Rumble está suspensa no Brasil desde fevereiro de 2025 por determinação de Moraes, confirmada pelo plenário, por descumprimento de ordens judiciais brasileiras. Com informações da Agência Brasil, da Rádio Nacional em Brasília, Bianca Paiva.
11: A Anatel prorrogou as medidas de combate ao disparo massivo de chamadas abusivas até 31 de outubro de 2028. A agência estima que 85% das ligações indesejadas são barradas e não chegam aos consumidores. A ideia é reduzir o incômodo e os transtornos gerados aos consumidores de serviços de telefonia do país, como atender uma ligação e não falarem nada. Essas chamadas curtas, de até 6 segundos, são usadas como tática para testar números ativos. A primeira medida nesse sentido foi lançada pela Anatel em 2019 com a plataforma Não Me Perturbe, que permite, de forma fácil e gratuita, evitar a oferta de produtos e serviços por meio de contato telefônico provenientes exclusivamente das prestadoras de serviços de telecomunicações, como TV por assinatura e internet, e também por instituições financeiras, como aquelas oferecendo crédito consignado ou cartão de crédito. Outra medida para evitar o telemarketing abusivo foi a obrigatoriedade do uso do prefixo 0303 pelas empresas de telemarketing, que permite ao consumidor identificar o chamador. E as empresas de telemarketing, que realizam mais de 100 mil chamadas por dia e possuem uma taxa de desligamento rápido igual ou superior a 85%, podem sofrer um bloqueio temporário de suas linhas por parte das operadoras de telefonia. As empresas ficam impedidas de fazer novas chamadas por 15 dias. Da Rádio Nacional em Brasília, Ana Lúcia Caldas.
12: 680 pacotes de figurinhas e 112 álbuns da Copa do Mundo com suspeita de serem falsificados foram apreendidos pela Polícia Civil em um estabelecimento comercial em Patos de Minas, na região do Alto Paranaíba. De acordo com a polícia, a apreensão ocorreu durante uma operação que apurou denúncias da venda irregular dos produtos. Ao chegar no estabelecimento, os policiais encontraram os pacotes de figurinhas sendo vendidos por R$ 6,00 cada, sendo que o valor de tabela é de R$ 7,00. Os proprietários da loja não apresentaram notas fiscais e alegaram que haviam adquirido os produtos em São Paulo. Segundo o delegado Luiz Mauro Sampaio, o material será periciado para comprovar a falsificação e os comerciantes podem responder criminalmente pela venda.
13: Pela análise imediata dos policiais, se verifica de diversos procedimentos que se encontram aí, que são contrafeitos, ou seja, são falsificados, que poderá levar essas pessoas ao cárcere, ou mesmo que elas tenham aí a responsabilização criminal e exercível sobre seus atos. É importante que você, da população, entenda esse trabalho da Polícia Civil, um trabalho também preventivo, um trabalho que faz com que toda a população ganhe com isso.
12: Na última semana, a polícia de São Paulo apreendeu cerca de 85 mil figurinhas e álbuns falsificados no comércio da capital paulista. Na semana anterior, a polícia do Rio de Janeiro apreendeu cerca de 200 mil figurinhas falsas em Nova Iguaçu, além de camisas da seleção falsas e outros produtos piratas relacionados à Copa. Empresas do setor de material esportivo estimam um prejuízo de cerca de 30 bilhões de reais com a pirataria de produtos relacionados à Copa. Somente em impostos federais, a perda pode chegar a 7 bilhões.
14: Da Rádio Inconfidência de Belo Horizonte, Leandro Siqueira, para a Rádio Nacional de Brasília.
15: Um novo boletim Infogripe da Fiocruz, divulgado nesta quarta-feira, informa que os casos de síndrome respiratória aguda grave estão aumentando em boa parte do país. A atualização considera o período de 24 a 30 de maio. As principais doenças respiratórias que estão causando crescimento nas hospitalizações são vírus sincicial respiratório, influenza A e rinovírus. Segundo a pesquisadora do boletim Infogripe, Tatiana Portela, quase todas as regiões estão com aumento de vírus sincicial respiratório, que atinge principalmente crianças pequenas.
16: A gente tem observado, né, um aumento das hospitalizações pelo VSR em praticamente todas as regiões do país, com exceção apenas da região centro-oeste, onde as hospitalizações pelo vírus têm diminuído aí nas últimas semanas.
15: Tatiana ainda cita quais regiões estão com aumento na incidência de influenza A e rinovírus.
16: O vírus da influenza A tem aumentado, né, principalmente na região sul do país, além de alguns estados da região sudeste e norte, além do estado do Rio Grande do Norte. E outro vírus que também tem contribuído para essa alta de SRAG é o rinovírus, que tem aumentado aí os casos de SRAG, principalmente de crianças e adolescentes. E tem tido aí uma maior incidência, especialmente na região nordeste, também alguns estados do sul e sudeste, além aí do estado de Goiás.
15: A Covid-19 apresentou baixa no número de casos graves em praticamente todo o país. As exceções são os estados do Ceará, Maranhão e Pará. A principal forma de se proteger contra todos esses vírus é a vacinação. Neste ano, já foram registrados 77 mil casos de síndrome respiratória aguda grave, sendo 37 mil com resultados laboratoriais positivos, 27 mil negativos e outros 6 mil estão esperando o resultado. Com supervisão de Rafael Gasparuto, da Rádio Nacional em Brasília, Vitor Mendes.
17: O Ministério das Relações Exteriores divulgou nota nesta quarta-feira contestando a decisão do Escritório de Comércio dos Estados Unidos de estabelecer tarifas adicionais de 10 ou 12,5% sobre as importações de 59 países e a União Europeia, incluindo o Brasil. A justificativa dos estadunidenses é de que haveria falhas no combate ao trabalho forçado em produtos comercializados pelo país. Além do Brasil, também estão na lista Argentina, Chile, China, Colômbia, Índia, Peru, Rússia, África do Sul, Inglaterra, Uruguai e Venezuela. O governo brasileiro afirma que é lamentável que tema tão relevante como o da proteção de condições dignas para milhões de trabalhadores e trabalhadoras seja desvirtuado para servir de motivo para ações protecionistas unilaterais. Nessa terça-feira, o escritório do representante comercial dos Estados Unidos divulgou uma conclusão preliminar sobre a investigação da seção 301, mecanismo da lei norte-americana que permite investigar e retaliar países cujas práticas comerciais ou regulatórias são vistas como prejudiciais aos interesses dos Estados Unidos. A nota divulgada pelo governo brasileiro menciona a Organização Internacional do Trabalho, que reconhece há décadas o Brasil como referência internacional no combate ao trabalho forçado, graças à combinação de fiscalização, responsabilização, cooperação institucional e compromisso político. O documento cita a lei de reciprocidade, a qual o Brasil se reserva o direito de recorrer frente a situações de injustiça contra o Estado brasileiro. Ainda de acordo com a nota, o Brasil forneceu manifestações escritas e explicações sobre o arcabouço legal nacional para coibir importações de bens produzidos por trabalho forçado. As autoridades aduaneiras do nosso país detêm competência legal para negar a entrada e confiscar qualquer mercadoria estrangeira que seja contrária à moral pública, aos bons costumes, à saúde pública ou à ordem pública. A nota ressalta ainda que o Ministério do Trabalho e Emprego do Brasil segue à disposição para continuar a histórica e ativa cooperação com o Departamento de Trabalho dos Estados Unidos e reafirma a expectativa do governo de que as recomendações preliminares do órgão estadunidense não se convertam em tarifas efetivas. Da Rádio Nacional em São Paulo, Sara Kines.
7: Termina aqui mais uma edição do nosso Café com Notícias, com a apresentação de Kleber Salles e com a participação da nossa equipe de rádio jornalismo. O Café com Notícias volta na segunda-feira. Um grande abraço para você e até lá.
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18: Muito mais. 10:05.
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6: Opa, tamo no ar, bem-vindos, bom dia, show da manhã, Jota Lu por aqui na sua boa comunicação, recheada de muita coisa boa. Tem notícias, tem bate-papo, tem bastidores, tem fofoca, tem horóscopo, tem você ligado, sempre com a melhor. Daqui a pouquinho tem também a sua participação. Bom dia, chega mais, curte em volume alto a melhor, tamo junto na número 1.
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0: Mais um bloco legal no seu Super Show da Manhã. Ótimo dia pra você no trabalho, em casa, onde estiver, de folga, de lazer. Tamo junto e misturado na melhor programação no seu Show da Manhã. Já já vou retornar com muito mais e ainda trazer o seu horóscopo, o guia astral que você sempre espera aqui no Show da Manhã. Até já, já volto.
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2: Fala, gente! Nós estamos chegando aqui na nossa rádio preferida, maravilha de programação, né, Chuchu? Hoje é sexta-feira, sua linda, hoje dia 5 de junho de 2026. Como é que vocês passaram aí de feriado? Tudo bem? Tudo beleza? Ah, espero que estejam bem, né? Muito bem, vamos lá. Tá na hora de trazermos aqui notícias do mundo dos famosos, né? É o nosso Fofocando que tá chegando. E já estamos em clima de Copa do Mundo, né, gente? O Brasil tá aí, né, se preparando pra jogar a Copa agora. Agora, você sabe que saiu uma lista, né? Antes mesmo da Copa do Mundo começar, um ranking já está chamando a atenção. O levantamento da Ventix Magazine apontou as esposas e namoradas de jogadores mais bem pagas do Mundial quando o assunto é publicidade nas redes sociais. No topo da lista aparece Jordina Rodrigues, a companheira do Cristiano Ronaldo, com o valor estimado em $716 mil por publicação patrocinada. Olha isso, gente. Em segundo lugar está Antonella Roccuzzo, esposa de Lionel Messi, com cerca de $391 mil por post. Entre as brasileiras, o destaque é Bruna Biancardi, namorada, esposa, né, do Neymar, que ocupa a quinta posição do ranking e pode faturar aproximadamente $150 mil por publicação patrocinada. Na sexta colocação aparece Caroline Lima, que deve atuar como repórter durante a Copa, com média de $57 mil por ação publicitária. Duda Fournier, esposa de Lucas Paquetá, fecha o grupo brasileiro na nona posição, com estimativa de $21 mil por public post. Os valores são estimativas de mercado e não representam contratos oficiais, né, gente? Mas mostram a força que essas mulheres, essas influenciadores, exercem nas redes sociais durante um dos maiores eventos esportivos do planeta. Que coisa, hein? Tá vendo só como você ganha sendo esposa de um jogador famoso? É mole, não. E o nosso Fofocando volta daqui a pouquinho já já pra falar pra vocês um susto, hein? Que o cantor MC Guimê, né? O MC Guimê sofreu porque a esposa dele e a filha de apenas 5 meses se envolveram em um acidente de trânsito em São Paulo. Olha só, gente. Daqui a pouco eu vou trazer mais detalhes aqui na nossa programação. Elas estão bem, tá? Não tem nada de mais grave. Mas eu vou contar pra vocês sobre isso aí. Continue com a gente. Até daqui a pouco.
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3: 10:26.
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2: Opa, bom dia, voltamos! Você ligado com a melhor playlist publicitária e agora ao som da melhor música. É o Show da Manhã na sua companhia? Aumenta o volume aí.

Esse é o seu Show da Manhã. Daqui a pouquinho eu tô de volta. JLu no comando e você daí na playlist também. Dá um toque especial, manda o seu som, a sua recordação, o seu passado, o seu sucesso. Já já vou trazer muito mais interações por aqui. Segura aí.

0: Uma entrada mais forte de Casemiro e Endrick durante um treino da seleção brasileira nos Estados Unidos virou assunto nas redes sociais nesta semana. As imagens mostram o volante chegando firme em uma disputa de bola com o jovem atacante, mas Endrick continuou normalmente na atividade e não sofreu lesão. Mesmo assim, muitos torcedores invadiram as redes sociais de Casemiro para criticá-lo, classificando a jogada como exagerada para um treinamento. A repercussão aumentou porque semanas antes, Casemiro havia dado uma declaração sobre Endrick, afirmando que o atacante ainda não era um dos nomes garantidos da seleção para a Copa do Mundo. Após o lance no treino, alguns torcedores relacionaram os dois episódios e levantaram especulações sobre uma possível insatisfação do volante com o companheiro. Casemiro, porém, já havia explicado que suas palavras tinham o objetivo de evitar pressão excessiva sobre o jovem jogador e destacou que mantém uma boa relação com Endrick.
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10: Voltamos com muito mais participação, você interagindo, participando, interagindo, fazendo o som rolar por aqui, sempre na melhor programação do Show da Manhã. Aumenta o volume, mais uma batalha de música aí na área. Bom dia.

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0: Esse é o seu Show da Manhã. Daqui a pouquinho eu tô de volta. JLu no comando e você daí na playlist também. Dá um toque especial, manda o seu som, a sua recordação, o seu passado e o seu sucesso. Já já vou trazer muito mais interações por aqui. Segura aí. Já volto.
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2: Fala, gente! Nós estamos de volta aqui na nossa rádio preferida. Maravilha! Programação, né, Chuchu? Hoje é sexta-feira, final de semana, dia 5 de junho. Vamos lá, porque tem Fofocando na área. E olha, a madrugada de ontem, né, foi um susto aí pro cantor, o MC Guimê. A esposa do artista, Fernanda, e a filha do casal, Yarin, de apenas 5 meses, se envolveram em um acidente de trânsito na região de Alphaville, área nobre, lá em São Paulo, né? As duas estavam voltando para casa após deixarem as gravações de um novo videoclipe do funkeiro. O veículo em que viajavam, conduzido pelo segurança do Guimê, acabou sendo atingido por uma motocicleta. Apesar do impacto, a Fernanda e a pequena Yarin não sofreram ferimentos. Segundo informações divulgadas pela assessoria do cantor, a mãe conseguiu proteger a bebê no momento da colisão, evitando consequências mais graves. Já o motociclista precisou ser levado para um hospital porque estava com uma lesão na perna, né? Ao ser avisado sobre o acidente, o Guimê interrompeu imediatamente a gravação do clipe. Em nota, o cantor afirmou que ficou abalado ao receber a notícia e correu para verificar o estado de saúde da esposa e da filha. O que chamou atenção foi a atitude do artista depois do ocorrido. Mesmo com a informação de que o motociclista teria assumido a responsabilidade pelo acidente, o Guimê decidiu oferecer ajuda financeira ao homem, que relatou estar enfrentando dificuldades econômicas, né? E também precisaria arcar com os prejuízos causados à motocicleta. Felizmente, o acidente terminou apenas com danos materiais, né? E um grande susto aí para a família do cantor. Que coisa, né, gente? Tem que tomar cuidado, né? Você que pilota moto aí, tem que tomar cuidado, é um perigo mesmo. Bom, daqui a pouquinho, gente, eu volto com a última de hoje, que vai falar sobre Moisés Macedo. Conhece, não? Ele é o filho do bispo Edir Macedo. É o herdeiro da Igreja Universal e da Record TV. Gente, ele apareceu e surpreendeu os seguidores com fotos ousadas no perfil do Instagram. Que isso, hein? Ô, louco, meu! Tá amarrado! Daqui a pouco eu vou contar os detalhes pra vocês. Continue aqui na melhor programação do Brasil e ó, até daqui a pouco, hein?
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3: 11 e 2.
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14: Esse é o seu show da manhã. Estamos de volta. Depois do casting publicitário detonar todas. Vem com a gente, divulga sua marca também aqui no seu show da manhã. Vem fazer a diferença, vem crescer e aparecer. Bom dia, cidade. Aumenta o volume. Voltamos com a melhor playlist pra você.

Mais um bloco legal no seu Super Show da Manhã. Ótimo dia pra você no trabalho, em casa, onde estiver, de folga, de lazer. Tamo junto e misturado na melhor programação no seu Show da Manhã. Já já vou retornar com muito mais e ainda trazer o seu horóscopo, o guia astral que você sempre espera aqui no Show da Manhã. Até já, já volto.

0: A República Democrática do Congo está de volta à Copa do Mundo após 52 anos de ausência. A seleção africana, que disputou seu único Mundial em 1974, garantiu vaga para a edição de 2026 e chega embalada por uma geração liderada por jogadores como Chancel Mbemba, Aaron Wan-Bissaka, Cedric Bakambu e Yoane Wissa. Sob o comando do técnico Sebastien Desabre, a equipe busca fazer história e conquistar sua primeira vitória em Copas do Mundo. 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
1: Boletim da Copa! 11:19.
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11: Opa, bom dia, voltamos. Você ligado com a melhor playlist publicitária e agora ao som da melhor música. É o Show da Manhã na sua companhia. Aumenta o volume aí.

0: será que foi sorte?
1: Nunca foi sorte, sempre foi Deus, viu? Valeu, compadre, Deus abençoe. Deus abençoe a todos vocês, viu? Tamo junto.
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0: show da manhã, incrível, essa foi top, hein? Recordamos, e você ligadinho com a programação, bora curtir as melhores? Chega mais, daqui a pouco vou voltar, vou trazer indicações, o pessoal tá no trabalho aí, na obra, curtindo a melhor, tamo junto e misturado na primeira, e também vou trazer horóscopo, se liga, já já, tô de volta.
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0: Fala, meus amores, minhas amoras, tudo bem, Chuchu? Bora lá, porque tá na hora de trazermos a última de hoje do nosso Fofocando, que é sobre o Moisés Macedo, né? O filho do bispo Edir Macedo, o herdeiro da Igreja Universal e da Record TV. Ele surpreendeu os seguidores ao publicar uma sequência de fotos bastante ousadas no seu perfil do Instagram. Nas imagens, Moisés, conhecido artisticamente como Mike, apareceu exibindo a boa forma física em cliques, sem camisa, de toalha e até posando na cama em um ensaio que chamou a atenção aí dos internautas. As fotos foram publicadas com localização em Beverly Hills, e uma das regiões mais luxuosas dos Estados Unidos, onde ele vive atualmente. A repercussão foi imediata, né? Nos comentários, seguidores não economizaram elogios e até brincadeiras. Teve quem destacasse a aparência do cantor e quem aproveitasse para fazer piadas envolvendo o sobrenome do famoso, né? Aos 36 anos, o Mike segue a carreira na música e tem apostado em um estilo pop, bem diferente da fase em que cantava músicas religiosas e participava de programas ligados ao universo gospel. Hoje, afastado da igreja, ele costuma compartilhar momentos da rotina, né, nos Estados Unidos, e frequentemente chama atenção nas redes pelo estilo moderno e pelas publicações provocativas. É, pelo visto, desta vez o ensaio conseguiu exatamente o que pretendia, né? Virar assunto nas páginas aí e movimentar a internet. Que é isso, rapaz? É desse jeito, né? E o nosso Fofocando, gente, vai ficando por aqui, mas ó, eu volto, se Deus quiser, na segunda-feira aqui na nossa rádio, tá bom? Forte abraço pra você, um beijo, se cuida, juízo, hein, Chuchu? E até segunda, tchau, fui!
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2: 11:39
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8: Voltamos, participa aí, manda o seu zap. Bom dia.

0: 11:56.
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0: Meio-dia e 8.
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0: Boa tarde, senhora. Boa tarde a todos os ouvintes do programa Reunindo os Vaqueiros. Boa tarde, Bacura.
1: Boa tarde, do Forró. Boa tarde a todos os ouvintes aí que estão sempre de rádio ligado.
0: É, a partir de agora você vai escutar o que é de melhor do aboio, da toada, do verso, do repente e das informações do dia a dia da nossa cidade e da nossa região. Bacura, Bacura, hoje estamos com convidado hoje, né?
1: Isso.
0: É, o nosso amigo Bacura, o nome dele?
1: Zé Nilton.
0: Seja bem-vindo, tava com saudade do senhor, nunca mais tinha aparecido. Bacura, como sempre, pra a gente iniciando aquela programação de hoje, tocando muito forró, muita boi, muita toada, muito verso e repente. E eu já quero convidar você, Bacura, pra fazer aquele aboio bem saudoso que você sabe fazer com qualidade.
1: Isso.

coisa boa e você pode participar com a gente a partir de agora. Através do WhatsApp 87992534214. Esse é o telefone do WhatsApp. Também você pode mandar sua mensagem de texto para o nosso, a nossa página do Facebook, Macumba. Ao vivo, aí pelas plataformas, pelo a página do Facebook também, pelo site e pelo aplicativo da Sanharó FM. Esse programa que é líder de audiência. E Bacura, vamos começar fazendo aquele verso maravilhoso. Chama Bacura! E...

0: Boi.
1: Muito bem, Bacura Bador. E o nosso amigo Bacura? O nosso amigo.
2: Vai aqui, velho. Um abraço pra toda a minha barriguda de ouro, terra querida. Vai pra todos, amigo. É a zona rural que mais cresce.
1: Tá,
2: é a zona rural que mais cresce no município de Ceará. É a minha barriguda querida, terra de ouro.
1: É.
2: Terra tem dois vereadores, todo de uma família só.
1: Eita.
2: E quero ver Bacura um dia morar lá, que eu sei que o sonho de Bacura é um dia morar lá.
3: Isso, morar na barriguda.
2: Quem vai na barriguda, que bebe água de lá, tem que. Eu sei que seu sonho é morar lá. E lá é gostoso de morar, viu? Pra sair um dia pra nunca mais.
1: Com certeza, já mandar um abração especial a todos os nossos ouvintes, estão sempre ligados. 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
1: 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Dona Paula, manda um abraço pra Dona Carmelita, lá em Cobra dos Caboclos, que não perde um programa da gente, né, Bacura?
3: Mandando um abraço pra ela e todo o povo aí, toda a família dela. 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
1: Com certeza, mandar um abraço também aos nossos ouvintes masters, né? 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
1: Também quem tá de rádio ligado curtindo nosso programa, nosso amigo Leno Zuza, Leléo, tá sempre de rádio ligado, o Tampa Tonhotero, Dona Fátima lá na barriguda, também quem tá o nosso amigo Chacal e toda a família dele, no pé do programa da gente, estão sempre de rádio ligado, curtindo a melhor programação, Bacura.
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1: Quem tá de raio ligado curtindo a nossa programação, nosso amigo Bi Rafael, que não perde o programa da gente. Especial pra ele.
3: Caba bom.
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3: 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Eita, dito porra, mandar um abraço aí, a Antônio Lotera, aí a esposa dele, aí também a Deia, que tá sempre de rádio ligado, o Sandro da Barriguda, meu amigo Eri Sérgio, mandar um abraço pra vocês. Também aí pra Carrinho, pra Du, essa turma aí que não perde o programa. E todos vocês aí da Barriguda, Bilinha, Aloysio, Nego Meu, Bebeto, essa turma aí que é os Cavaleiros da Fé. E domingo, estamos lá na Barriguda, lá na Mutuca, se Deus quiser, na cavalgada de Gilson da Mutuca. Ei, compadre Eladio, puxando essa cavalgada lá. Se Deus quiser, o Dido do Forró vai estar lá também, tocando aquele forró, né, Dido? Dido é bom, é no forró. Fala aí, Dido do Forró.
1: Fala,

0: vai. Oi.
1: Muito bem, vamos trazer aqui três toadas para os nossos ouvintes que estão de raio ligado curtindo o programa Reunindo os Vaqueiros. E você já pode participar aqui pelo nosso WhatsApp 87992534214. Daqui a pouquinho a gente volta com essa belíssima programação. E essa toada vai especialmente para todo mundo do campo, para todo vaqueiro, para toda vaqueirama, né, Bacura Badu?
0: Isso, bota pegada, dedo porra.
1: Daqui a pouquinho a gente volta. Bacura Badu, vamos cantar.

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3: Estamos no ar com o programa Reunindo os Vaqueiros. Volta, tocamos essa toada maravilhosa cantada por Bacura Baiador. Bacura, vou te falar um negócio pra você, que essa semana você vai estar cantando aonde, Bacura Baiador?
4: Lá na Mutuca, terra de Gilson, na Mutuca, se Deus quiser, domingo. E com o Padre Light puxando a cavalgada dos amigos lá.
3: Muito
4: Deus
3: bem.
4: Quiser, cantando toada, tirando verso pra vaqueira.

0: do Taíbe Citabu, Pavão, Maior da Pedra e da minha querida Senhora.
1: Muito bem, também eu quero muito agradecer aqui o nosso amigo Arenilson, mandou mensagem pelo nosso WhatsApp. A gente vamos escutar agora quem tá participando através do nosso WhatsApp da Isaíba Curabador.
0: Isso.
1: Vamos lá ver quem tá participando com a gente. Qual foi o Zaldo? Mande áudio pra você aí, hein?
0: Eu não sei ler, não.
2: Boa tarde, Bacura. Aqui é Bilé da Fazenda de Alfredo. Peça uma música aí, uma toada aí. O fim dos tempos. Oferecer ao meu amigo show, a Lucinha, a Xande e Alfredo. Valeu.
0: Valeu. Boa, boa tarde. Aí a turma de Alfredo lá do curral. Tá
1: curtindo aí já
0: estão aí deleitando a vacaria.
1: Não, Arenilson. Bora ver quem tá pra cima também. É o nosso amigo João. Vamos ver o áudio.
3: Boa tarde, Bacura.
0: Boa tarde.
3: Boa tarde pra todos os ouvintes que estão assistindo aí o programa. Tô aqui assistindo o programa de Pichá aí. É isso aí, bota a pegada aí, Bacura.
0: Valeu, boi!
3: Tô por cá, hein?
0: Ainda tô por cá.
1: Eu cheguei cedo, ainda tô por cá.
0: Isso aí é boa. Queimada,
1: para
0: não parar. Isso é bom.
1: Obrigado, nosso amigo Batista, participando aí pelo nosso WhatsApp. Claro, com certeza. Seja sempre bem-vindo, os nossos ouvintes. E você que não participou ainda, gente, manda aí, porque a gente vamos tocar daqui a pouquinho aquela toada. Pode não encontrar aqui do nosso... Do nosso querido ouvinte aí, Arenilson, né? Arenilson. Mas vamos tocar outra com certeza pra você, meu amigo.

essa música é um pedido de homenagem do nosso amigo Dea Eleutério para o saudoso Toninho da Barriguda. 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

Diretor Lotero merece essa singela homenagem.

0: Atenção.
1: Novamente pra você. Voltamos o Bacura Voador com mais essa sequência de música. Tocamos aí aquela inesquecível canção feita por Cosmo Barbosa para o nosso amigo inesquecível. É o Toinho Eleutério. Manda um abraço pra dona Paula, dona Fátima. Aí também essa canção foi especialmente também para o nosso saudoso, inesquecível, o nosso amigo Bel Cesaro, que onde ele estiver, tá curtindo a gente, né, bagulho?
2: Isso.
1: É, mas dona Paula,
2: dona Paula tá lá. Num bom lugar.
1: É o nosso amigo Júnior também, é o Júnior Cesaro.
2: Júnior Cesaro.
1: É, como é estourado. Agora eu vou trazer o meu amigo para cantar um verso atuado. O que você trouxe hoje do repertório para curtir pra galera aí? Vai mandar, vamos lá.
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Ni Cid lá também, lá de Mulungu. Mandar um abraço pra vocês. Também Nenê lá da barraca, lá de Lagoa do Cercado. A turma dos Pitec tá sempre rádio ligado. Dona Carmelita, Raimundinho. O Guaxinim sempre tá por aí. Mandar um abraço pra ele. Pra todos vocês aqui da minha querida Sanharó. Lá a turma também, lá de Capivara. É, Sítio Velho, Boi Manso, Mandisoba, Brejinho. Mandar um abraço aí pra Cício. Cício tá aí, a dona Marinha, mandar um abraço pra ela. Ao meu amigo Vaninho, um abraço pra ele também. Todos vocês aí do Brejinho que estão sempre de rádio ligado. Mandar um abraço também a todos vocês aí da Água Branca, da Limoeiro. Mandar um abraço pra ele também, junto de Santana, lá em Ginipapo. Grande Vaqueirão, aí sempre de rádio ligado. Mandar um abraço também a todos vocês aqui, estão sempre ligados, toda a Vaqueirama. Lá do meu amigo Alfredo e família aí, curtindo aí no curral, de leite na vacaria. Tá lá na fazenda, lá tá cheia, mandar um abraço pra ele também. Meu amigo Gel Monteiro, nunca mais vi Gel Monteiro. Mandar um abraço aí ao grande Gel Monteiro, Caba Testado. Eita, Vaqueirama, vamos domingo lá pra Mutuca. A grande cavalgada de Gilson da Mutuca. E família aí organizando essa...

0: Aí depois vai pra vaqueirame até bem cedo.
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0: E a Vanessa.
1: É, a Vanessa também puxando a cavalgada, tem o Dito Forró de Luxo, cantando muito forró pra galera, e fazendo a boituada, o nosso amigo Bacura Boiador. 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Trabalhador, vamos trazer mais uma sequência pra galera. Vamos.

0: Tá, um dia ela vem, né,
1: Dito? Com certeza, mandar um abraço especial pra todos os vídeos. Vamos curtir aí agora. É, Antônio Marcos e Chico de Assis fazendo poesia pra vocês.

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1: De volta com o programa Reunindo os Vaqueiros Bacura.
2: Eita, dedo do forró. Aí pra toda vaqueirama que tá sempre de rádio ligado. Todos os ouvintes aí, todos os comerciantes, todos os motoqueiros que estão sempre trabalhando, todos os motoristas que estão viajando. Um abração aí de Bacura, boiador.
1: Vamos de mais verso pra galera. Vamos cantar uma toada Bacura, boiador.
2: Bora lá, dedo do forró, puxa aí.
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0: Bacura. Grande poeta Bacura, boiador, manda um abraço especial, Bacura. Eita, dedo do forró, manda um abraço aí a toda vaqueirama. Estão de raio ligado, curtindo também, a galera tá acompanhando a gente pela página do Facebook aqui, da Sanharó FM, se sintam todos abraçados. Estamos ao vivo pelas plataformas, a página do Facebook, também estamos ao vivo aí para o nosso site também da Rádio Sanharó FM e do aplicativo. É muito simples, se você está conectado na internet, baixou aí o aplicativo da Sanharó FM, você pode nos escutar aí essa programação maravilhosa. Também aqui para a galera que está acompanhando a gente, nosso amigo Elisandro Cavalcante, e assim, boa tarde, Bacura, boiador, manda
1: boa aí uma... tarde.
0: É, manda aí um alô para mim aqui na cidade de Brejinho,
1: Sertão. Isso, manda um abraço pra ele, Sertão do Pajeú.
0: Eita, também a nossa amiga Alciene Souza, boa tarde, Bacura, boiador, aqui
1: boa tarde.
0: É Alciene de Brejinho, Pernambuco. Um abraço bem forte pra sua filha Wilma
1: Bacura. Manda um abraço pra ela e toda a família dela lá na igrejinha. Aê, que estão sempre ligado, nego meu. Manda um abraço também pra nego, pra bola, essa turma que tá sempre ligado. Manda um abraço a toda a família Chacal.
0: E nosso participante hoje tem mais uma canção pra cantar pra galera.
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0: Aê,
1: eita, aí é rimando mesmo, hein?
0: É, com certeza. Cabe
1: atestado.
0: E eu quero já agradecer a sua... a sua participação aqui, um sempre. E a gente tá sempre aqui batendo na mesma tecla, né, Bacura? Se você gosta de fazer um verso, gosta de cantar uma toada, né? O espaço aqui do programa está sempre aberto. Eu sempre tô frisando isso daí, que é muito importante, né? Mas tem ainda uma deficiência muito grande, que é a valorização da cultura, né? Eu falo no geral, é preciso incentivar mais. Ainda aproveitar que tem os nossos baluarte.
1: Isso.
0: Aí o Bacura Boador, tem ainda o nosso amigo
1: Geraldo do Ceará, Antônio Otero. Manda Fininho.
0: Então vai aqui a dica e
1: o Despedito.
0: Vai aqui uma dica
1: e ainda tira um versinho.
0: É, mas vai aqui uma dica e uma ideia aí pra galera da Secretaria de Cultura, pra Secretaria de Educação, pra incentivar mais os jovens, né? Fazer aí um momento, né, na sala de aula, ou seja, no auditório da cultura, para que as crianças possam ver esses baluarte fazendo verso, tirando toada, declamando, e possa incentivar essa garotada, né, Bacura, aprender também. Pode ficar à vontade.
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0: Aí.
1: Eita, bom demais.
0: Com certeza, Bacuré.
1: Vai

0: Estamos de volta com o programa Reunindo os Vaqueiros. Pra você que tá ligadinho com o mundo aí, falando essa sequência aí com o Júlio. É muito suave, de repente também com o meu amigo Bacura cantando. Bacura já estamos já caminhando para o fim.
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0: É uma pena. Tá acabando, mas desde já que já vou deixar aqui o alerta que a gente hoje vamos fazer uma visita ao nosso Tampa Antônio Otero pra ver se o homem tá.
2: Isso.
0: E dizer que ele já tem mimadura, já tem feijão.
2: Eita, Antônio Otero, olha.
0: Voltou ativo de novo, graças a Deus. Daqui a pouco a gente vamos lá visitar ele, porque a correria é grande, mas a gente tira um tempinho sempre pra ir visitar os amigos, né, Bacura?
2: Isso.
0: Os amigos que estão aí prestando na nossa presença. E também o nosso amigo Geral Ceará. Cacau tá sempre de raio ligado, também o nosso amigo Aloysio, lá da fazenda. Da fazenda e buzeiro.
2: Isso, tá de fazenda e buzeiro.
0: Pode não ser o maior fabricante de queijo, mas
1: também
0: nosso amigo Aloysio. Também o nosso amigo Bebeto Cesar, tá sempre de raio ligado.
1: Pessoas,
0: o nosso amigo Negro do Detergente. Tava testado.
2: Tava ligado. Eita, vaqueirão. Aí tá aqui a sala de reboco lá em Alagoinha. Manda um abraço aí a João Paulo Brito, tá sempre de rádio ligado. Já tô convidado pra ir cantar lá na Lagoinha, Vaninho da Lagoinha. Nós estamos se encontrando.
0: Com certeza, qual é a data, Bacura?
2: Ele já vai mandar a data essa semana, ainda não marcado, não quer. Lá com a prefeitura, né? A prefeitura vai escolher o dia. Aí vai lá na parte da noite, sala de reboco, lá em Alagoinha. Em Alagoinha. Vai ter forró, vai ter tudo pra
0: vaqueirão. É, com certeza. Quando essa data for.
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2: Sei que agora não sei o
0: nome. É a sala de reboco, acontece um festival de aboio. É um festival cura tem. Que aí onde agrega aí todos os poetas, repentistas.
2: Encontra tudo lá, todo quem for cantor chega tudo.
0: Tem aí agora o apoio aí da Prefeitura Municipal lá de Alagoinha. O já participa há quanto tempo?
2: Já tá com mais de 10 anos.
0: Eu tô falando a sala de reboco, Bacu.
2: A sala de reboco já vai com 5 anos já.
0: E você marca presença.
1: Já vou
0: lá um ano com você, se lembra.

0: Aqui vai o meu abraço especial para os nossos internautas que estão ligadinhos curtindo o programa Reunindo os Vaqueiros. Nosso amigo é Lisandro Cavalcante, mandou aqui o seu recadinho. Um abraço pra você. Também a nossa amiga Alciene Souza, que participou pelo nosso WhatsApp, aí o nosso amigo Batista, lá diretamente de São Paulo. E Arenils, aqui a galera da Fazenda, das músicas, como que é? Trabalhava.
1: De Alfredo.
0: Encerrar o programa, cura. Tira um verso pra galera.
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0: fui. Eita, vaqueira, mano, nós estamos indo embora, que a hora está chegando. E quando eu vou embora, eu sempre digo assim, viu? Pensa em Deus, tenha fé em Deus, que você irá ao longe. Porque quem não pensa em Deus, não tendo fé em Deus, não irá a lugar nenhum. Beijo no coração de todo mundo. Na próxima sexta-feira, nós voltamos mais uma vez com o programa Reunindo os Vaqueiros do Forró.
1: A gente vai encerrando a programação de hoje. Desde já queremos agradecer a cada um de vocês que ficaram ligados no programa. Vamos tocar aí uma canção Dito Forró de Lua, Cosmo Barbosa, Claudinho Espíndola, para encerrar o programa de hoje. Espíndola, né? Acabou de chegar o nosso diretor aí, né, que estava ali resolvendo uns pequenos problemas. Um abraço a todos, fiquem todos com Deus e até semana que vem. Tchau, tchau.

0: 1:26.
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0: Previsão do tempo para sexta-feira, 5 de junho de 2026. Centro-Oeste. Em Brasília, Distrito Federal, céu com poucas nuvens nesta sexta-feira. Os termômetros marcam mínima de 11, máxima de 23 graus. Umidade relativa do ar gira em torno de 95 a 40%. Bela Vista, de Goiás, na região metropolitana de Goiânia, comemora aniversário nesta sexta-feira, com poucas nuvens no céu. Temperatura mínima de 13, a máxima de 26 graus. A umidade relativa do ar vai de 80% a 30%. Nordeste. Em Aracaju, a sexta-feira amanhece nublada, com possibilidade de pancadas de chuvas isoladas. Temperatura mínima de 23 e a máxima de 29 graus. A umidade relativa do ar na capital sergipana é de 100 a 65%. Recife, em Pernambuco, tem previsão de muitas nuvens no céu, com pancadas de chuvas isoladas. A temperatura mínima é de 22 e a máxima de 31 graus. Umidade relativa do ar varia de 95 a 60%. Norte. Belém, no Pará, tem previsão de muitas nuvens com pancadas de chuvas isoladas. Temperatura mínima é de 24 e a máxima de 33 graus nas horas mais quentes do dia. A umidade do ar é de 98 a 70%. Em Boa Vista, Roraima, muitas nuvens no céu, com pancadas de chuva e trovoadas isoladas. A temperatura mínima é de 24 e a máxima de 31 graus. A umidade relativa do ar é de 98 a 70%. Sudeste. São Paulo, capital, tem previsão de poucas nuvens no céu nesta sexta-feira. Os termômetros registram mínima de 10 e a máxima de 20 graus. Umidade relativa do ar vai de 95 a 50%. Divino de São Lourenço, no Espírito Santo, canta parabéns com friozinho e céu cheio de nuvens. A temperatura mínima é de 10 e a máxima 19 graus. Umidade relativa do ar é de 100 a 50%. Sul, em Porto Alegre, Rio Grande do Sul, previsão de céu com poucas nuvens. Os termômetros registram mínima de 13 e a máxima de 23 graus. A umidade relativa do ar oscila entre 80 e 45%. Em Lidianópolis, Paraná, céu com poucas nuvens no aniversário da cidade. Os termômetros registram mínima de 11 e a máxima de 24 graus. A umidade relativa do ar fica entre 90 e 30%. Você ouviu a previsão do tempo para sexta-feira, 5 de junho de 2026. Com informações do IBGE Cidades e do Instituto Nacional de Meteorologia.
1: A industrialização da construção civil pode ajudar o Brasil a aumentar a produtividade do setor, reduzir o tempo de execução de obras e ampliar a oferta de moradias. A avaliação é da Confederação Nacional da Indústria, a CNI, que divulgou um estudo sobre a modernização da construção no país. Uma das propostas é ampliar o uso dos chamados sistemas construtivos industrializados. Nesse modelo, partes de casas e edifícios são produzidas em fábricas e depois levadas para montagem nos canteiros de obras. A adoção dessas tecnologias pode contribuir para enfrentar dois desafios do país. Um deles é o déficit habitacional e o outro, a necessidade de ampliar investimentos em infraestrutura. É o que explica o especialista de políticas e indústria da CNI, Inácio Cozendei.
2: Esse cenário ele ajuda a explicar o déficit habitacional de quase 6 milhões de unidades que o Brasil tem e também uma infraestrutura carente de investimentos. A gente aponta que a construção industrializada com ambientes controlados e repetição de processos permitiria ganhos semelhantes aos da manufatura quando tratamos de produtividade, pois isso permite melhorias importantes trazidas por técnicas de manufatura enxuta e digitalização dos processos produtivos.
1: O estudo também sugere medidas para estimular a adoção desses sistemas. Uma delas é que o poder público priorize métodos industrializados em programas habitacionais, como Minha Casa Minha Vida. Dados citados pela pesquisa mostram que 64,5% das empresas da construção já utilizam algum método industrializado. Apesar disso, apenas 24% empregam essas tecnologias em mais de 75% das das obras. A CNI argumenta que a modernização é necessária diante da perda de produtividade registrada nas últimas décadas. Entre 1995 e 2024, a produtividade da mão de obra da construção caiu 20,4%. Hoje, cada trabalhador do setor gera, em média, R$ 41.300 por ano. O levantamento também aponta que a produtividade da construção brasileira equivale a apenas 7% da observada nos Estados Unidos.
3: Está chegando o maior evento esportivo do planeta. A Copa do Mundo de Futebol Masculino começa no próximo dia 11 e a seleção brasileira estreia na competição no dia 13. A data também é o limite para que mais de 200 mil famílias beneficiárias do Cade Único solicitem a instalação totalmente gratuita da nova antena parabólica digital pelo programa Brasil Antenado. A iniciativa do Ministério das Comunicações e da Anatel, por meio do GAISP, grupo responsável pela coordenação dos projetos previstos no edital do 5G, contempla ao todo 108 municípios. São 20 cidades da Bahia, 2 do Espírito Santo, 21 de Goiás, 23 do Mato Grosso, 4 de Mato Grosso do Sul, 30 de Minas Gerais, 4 do Rio Grande do Sul e mais 4 de Rondônia. Executada pela entidade administradora da faixa, a política visa ampliar o acesso à televisão aberta e gratuita, especialmente em regiões onde o sinal ainda é precário ou até inexistente. Para a diretora executiva da entidade, Gina Marques, os benefícios vão além de acompanhar e torcer pelo Ex.
4: A televisão segue sendo, para milhões de brasileiros, uma das principais portas de entrada para conteúdos educativos, promoção à saúde pública, orientação cidadã e informação de qualidade. O programa Brasil Antenado atua diretamente nessa questão, a garantir o acesso à TV aberta para famílias de baixa renda que vivem em áreas com sinal precário, assegurando o direito à informação, cultura e comunicação.
3: Tanto o kit quanto a instalação do aparelho são sem custos e deve ser agendada pelo site brasilantenado.org.br ou pelo telefone 0800-729-2404, que também atende pelo aplicativo WhatsApp. Repetindo o número, 0800-729-2404. Todas as famílias beneficiadas e residentes das cidades listadas têm direito a receber os equipamentos, mas a recomendação é solicitar o quanto antes.
5: Não deixe para a última hora, garanta uma imagem melhor, mais qualidade no som e continue conectado à via aberta digital. 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
3: Essa é a terceira fase do programa Brasil Antenado. Nas etapas anteriores, já concluídas, 450 mil famílias estavam aptas a receber o benefício em 215 cidades localizadas em 8 estados das regiões Norte e Nordeste do Brasil.
6: Municípios, estados e o Distrito Federal receberam cerca de 4 bilhões e 800 milhões de reais do Ministério da Educação. O valor é referente à quinta parcela de 2026 do repasse complementar da União ao Fundeb, o Fundo de Manutenção e Desenvolvimento da Educação Básica e de Valorização dos Profissionais da Educação. Os recursos depositados no fim de maio são provenientes do Fundo Nacional de Desenvolvimento da Educação e devem ser aplicados exclusivamente na manutenção e no desenvolvimento da educação básica pública, incluindo valorização e remuneração dos profissionais da educação, melhorias na infraestrutura escolar, transporte de estudantes e aquisição de materiais didáticos. A distribuição dos valores leva em conta o número de matrículas registradas no último censo escolar realizado pelo Instituto Nacional de Estudos e Pesquisas Educacionais Anísio Teixeira. O levantamento contempla alunos da educação infantil, do ensino fundamental, do ensino médio, da educação especial, da educação de jovens e adultos, EJA, e da educação profissional integrada. A previsão é que a complementação da União ao Fundeb alcance 69 bilhões e 300 milhões de reais em 2026. Com o repasse da quinta parcela, o total transferido neste ano já passa de 29 bilhões de reais. Os recursos são liberados mensalmente entre janeiro de 2026 e janeiro de 2027, até o último dia útil de cada mês. O Fundeb é formado por receitas e transferências de impostos de estados, municípios e o Distrito Federal. Desde 2021, o fundo passou a contar com complementação crescente da União, distribuída por meio de três modalidades, conhecidas como modelo híbrido: o valor anual por aluno, o VAAF, o valor anual total por aluno, o VAAT, e o valor aluno ano resultado, o VAR. Em 2026, a complementação da União beneficiará 1.766 entes federativos pela modalidade VAAF, 2.546 pelo VAAT e 3.034 pelo VAR.
7: O Ayatollah Mojtabá Khamenei, líder supremo do Irã, proclamou a vitória de seu país na guerra contra os Estados Unidos e Israel. Ele afirmou que ambos os países sofreram um golpe decisivo e uma humilhação profunda e significativa. A declaração, feita em comunicado, reflete a retórica contínua de confronto na região. As tensões entre o Irã e as potências ocidentais, especialmente Estados Unidos e Israel, permanecem elevadas, com impactos na geopolítica global.
8: O Papa Leão XIV dedicará os últimos dias de sua visita à Espanha para ir às Ilhas Canárias, onde se encontrará com migrantes e entidades de acolhimento. A iniciativa visa destacar uma das mais perigosas rotas migratórias do mundo, que tem sido palco de milhares

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10: Estamos de volta com o Jornal Conexão Notícias. Agora tem as informações do esporte.
11: Uma entrada forte de Casemiro em Endrick durante um treino da seleção brasileira nos Estados Unidos virou assunto nas redes sociais. As imagens mostram o volante chegando firme em uma disputa de bola com o jovem atacante, o que levou muitos torcedores a invadirem o perfil de Casemiro com críticas e comentários, chamando a atitude de exagerada. Apesar do lance, Endrick continuou normalmente na atividade e não sofreu lesão. A repercussão ganhou ainda mais força por causa de uma polêmica recente envolvendo os dois jogadores. Semanas antes, Casemiro havia feito uma declaração sobre Endrick, que foi interpretada por parte da torcida como uma crítica ao atacante. Depois, o volante explicou que sua intenção era proteger o jovem jogador da pressão antes da Copa do Mundo. Mesmo assim, muitos torcedores relacionaram a fala ao lance no treinamento e voltaram a criticá-lo nas redes sociais. Neymar não vai viajar com a seleção brasileira para Cleveland, onde o Brasil enfrenta o Egito no último amistoso antes da estreia na Copa do Mundo de 2026. A decisão foi confirmada pela CBF. O atacante segue em recuperação de uma lesão de grau 2 na panturrilha e permanecerá em Nova Jersey para continuar o tratamento fisioterápico e intensificar os trabalhos de recuperação física. A ausência já era esperada pela comissão técnica, que quer evitar qualquer

0: desgaste desnecessário ao jogador neste momento. Apesar de ficar fora do amistoso, a expectativa da seleção é contar com Neymar durante a Copa do Mundo. O camisa 10 segue sendo acompanhado de perto pelo departamento médico, que trabalha para deixá-lo em condições de atuar nas primeiras partidas do torneio. A permanência de Arthur no Grêmio ganhou um novo obstáculo. Segundo informações da imprensa gaúcha, a Juventus passou a exigir a inclusão de um jovem destaque gremista nas negociações para liberar o volante em definitivo. A exigência do clube italiano aumentou a complexidade das conversas e diminuiu o otimismo da diretoria tricolor em relação a um acordo rápido. Arthur está emprestado ao Grêmio apenas até o fim de junho e seu futuro segue indefinido. Mesmo com o desejo de Arthur de continuar em Porto Alegre, a decisão depende da Juventus, que ainda avalia seu planejamento para a próxima temporada e busca obter retorno financeiro ou esportivo na negociação. O volante já declarou publicamente que quer permanecer no Grêmio, mas revelou que os italianos pediram mais tempo para definir o caso. Com isso, a novela envolvendo o futuro do jogador continua aberta e preocupa a torcida gremista.
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2: O Banco da Amazônia divulgou os projetos aprovados na seleção pública de patrocínio 2026. Ao todo, serão destinados R$3.900.000 para iniciativas voltadas ao desenvolvimento econômico, social, cultural, ambiental e esportivo na Amazônia Legal. As propostas escolhidas serão executadas até dezembro deste ano e têm como objetivo gerar emprego, renda, inclusão e cidadania na região. Segundo a instituição, o edital foi elaborado para contemplar a diversidade amazônica e incentivar ações alinhadas ao desenvolvimento sustentável. Foram selecionados 65 projetos distribuídos em 5 áreas de atuação. Na área cultural, os recursos poderão apoiar atividades como música, audiovisual, artes cênicas e festivais regionais. Já no segmento mercadológico, os investimentos devem ser aplicados em feiras, exposições, congressos e iniciativas de fortalecimento dos pequenos negócios. Também foram contemplados projetos sociais voltados ao combate à pobreza, capacitação profissional e inclusão produtiva, ações ambientais relacionadas à educação ambiental, reciclagem e preservação de ecossistemas, além de iniciativas esportivas ligadas ao esporte olímpico e paralímpico. Para o Banco da Amazônia, os projetos contemplados contribuem para fortalecer a identidade regional e promover o equilíbrio entre crescimento econômico e conservação ambiental. O edital também prevê contrapartidas sociais e a adoção de práticas de comunicação antirracistas aos selecionados. Entre as medidas previstas estão treinamentos de sensibilização das equipes, ações de inclusão racial e política de tolerância zero ao racismo durante a execução dos projetos. Os responsáveis pelas iniciativas aprovadas receberão orientações para a fase de habilitação documental e assinatura dos contratos. Entre os selecionados estão o projeto Braçadas do Futuro, que impulsiona a natação de alto rendimento em Roraima para atletas e para-atletas. Um sonho olímpico da natação que fomenta a prática esportiva da adolescente Pietra Diniz e a 43ª Exposição Agropecuária de Altamira, a Expo Alta. A relação completa dos projetos aprovados está disponível no portal do Banco da Amazônia. O endereço é bancoamazonia.com.br.
3: Há pouco mais de um ano da Copa do Mundo Feminina de 2027, representantes do governo, organismos internacionais e profissionais da comunicação defendem que o torneio deixe um legado para além do esporte. A proposta é aproveitar o evento para ampliar oportunidades para as mulheres, fortalecer a presença feminina em espaços de liderança e impulsionar setores como turismo, mobilidade e segurança. O tema foi debatido em painel durante o Fórum Internacional de Turismo para Mulheres, realizado em João Pessoa, na Paraíba, nesta quarta-feira, dia 3. A secretária extraordinária da Copa do Mundo Feminina de 2027, Juliana Agatti, afirmou que a competição pode ampliar a chegada de visitantes ao país e estimular a participação de mulheres e famílias nos eventos esportivos.
4: É uma super janela de oportunidades. A gente gente já recepciona muitos turistas no Brasil e a Copa, pelo turismo esportivo, pode alavancar ainda mais a presença desse turismo. Vai ser um período para nós também de férias escolares, né? E trazer também a oportunidade das mulheres, das famílias assistirem uma Copa, né? Um jogo de futebol.
3: O Brasil será o primeiro país da América do Sul a sediar uma Copa do Mundo feminina. A expectativa é que o evento também ajude a dar mais visibilidade ao futebol praticado por mulheres e incentive novas gerações de atletas. Durante o debate, a jornalista Alicia Klein destacou que a forma como a competição será apresentada ao público pode contribuir para mudar percepções históricas sobre a presença feminina no esporte.
5: A Copa do Mundo de 2027, ela pode ajudar não só a movimentar o turismo, a economia, mas elas podem finalmente destituir as pessoas da ideia de que futebol é coisa de homem. A gente tem uma oportunidade histórica no Brasil de mostrar que o entretenimento, onde as mulheres se sentem mais seguras, onde o ambiente é mais acolhedor e onde a gente pode realmente mostrar toda a nossa força.
3: Ainda segundo Alicia, a Copa tem o poder de mobilizar pessoas muito além de quem acompanha futebol. Para ela, trata-se de um evento voltado às áreas do esporte, da cultura e do turismo.
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7: FM 1:53.
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7: E aí, Kaique? Chegamos porque hoje. Porque hoje.
8: Segunda-feira, hoje é sexta.
7: Hoje é sexta-feira, Kaique. Que segunda-feira, Kaique, eu já quero é descansar, relaxar no final de semana, curtir com a família. E aí, o Kaique chega aqui hoje, segunda-feira.
8: Ah, como é que é o nome do nosso milagre? É Orismilde lá, rapaz? Agora eu esqueci o nome dele.
7: Eu não entendi o que
8: depois
7: que
8: eu lembro o nome dele.
7: Depois. É isso, gente, vamos começar essa sexta-feira, porque hoje...
8: Hoje é dia.
7: Hoje é sexta-feira. A vinheta aí, Kaique, ó.
9: Graças a Deus, hoje é sexta-feira.
7: Graças a Deus.
8: Eu tava esperando, não aguentava mais a empresa durante a semana, meu filho, segunda tem mais. E hoje é só sexta.
7: Hoje é só sexta, gente. Bora curtir a melhor sexta-feira aqui na sua programação, nessa rádio maravilhosa. Eu, Wilson Meirelles.
8: E eu aqui, ó, Kaique Araújo.
7: Já estamos no ar, na sua rádio maravilhosa. Vamos que vamos?
8: Simbora.

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1: 2:14.
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8: O nosso quadro Dica do Dia, você hoje é sobre finanças, tá bom, gente? Finanças, finanças, finanças. Então evite comprar, viu? Comprar por impulso. Olha, quando você compra por impulso, você adquire muitas coisas, inclusive desnecessárias. Por isso, espere um dia antes de comprar. Esse tempo ele vai ajudar você a pensar melhor e, portanto, a evitar gastos desnecessário. Está comprando demais, se perceba, evite, porque isso vai te prejudicar. Nada de impulsividade, mais raciocínio, mais pensamento para equilibrar, inclusive, aí, a vida financeira. Essa foi a nossa dica aqui do nosso programa Viva Bem Mix.

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1: 2:32.
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0: que finalizou. Acabou.
1: Mais uma edição do nosso programa. Acabou mais uma sexta-feira. E claro, a gente fica muito agradecido. Muito
0: com certeza.
1: Tá junto com você. Você divide esse momento com a gente. Parte do seu dia. Juntinho aqui com Wilson Meirelles e Kaique Araújo nessa emissora maravilhosa. Wilson.
0: Que é bom dura pouco, né?
1: Tudo que é bom dura pouco, você sabe, né? E você que participou, você que interagiu, obrigado pelo carinho. Ótima sexta-feira pra você, porque hoje sexta-feira, obrigado pelo carinho. E é claro, até a próxima edição, Kaique. Até
0: a próxima edição do Viva Bem Mix.
1: Obrigado, tchau, tchau, Brasil. Fui!
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1: Alô você, tô na área, tô chegando, tô aqui ó, desfilando meu veneno a partir de agora. Eu sou o Silva Júnior, o seu amigão, e tô chegando com Fofoqueira. Sextou, moleque! Sexta-feira, 5 de junho de 2026. E a partir de agora, você fica por dentro de tudo que tá dando o que falar no mundo dos famosos. Gente, uma mensagem curta nas redes sociais bastou para colocar novamente em destaque a amizade entre Neymar e Gabriel Medina. Depois de semanas de boatos sobre afastamento, o surfista apareceu nos comentários de uma publicação do atleta e deixou claro que o clima entre os dois segue tranquilo. Neymar agradeceu o carinho da torcida no Maracanã e falou sobre a busca da seleção ao sonho do hexacampeonato. Na repercussão, Medina escreveu: "Sua hora vai chegar", frase que chamou a atenção dos fãs e foi vista como gesto direto de apoio ao amigo. Os rumores começaram porque os dois atletas deixaram de aparecer juntos com frequência como era antes. Nas redes sociais, internautas chegaram a envolver Isabela Arantes, namorada de Medina, como possível motivo da distância. A equipe de Isabela negou o desentendimento e afirmou que Neymar e Medina continuam amigos, apenas com agendas diferentes e o foco nas próprias carreiras. Também descartou qualquer envolvimento amoroso entre Isabela e Neymar. A mensagem de Medina ajudou a esfriar os boatos e mostrou que a amizade segue preservada. Já já eu volto com mais destaques por aqui do mundo dos famosos, desfilando meu veneno.
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2: 3:16.
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0: improviso, viu? E
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3: Legal, turma! Estamos de volta com o nosso Fofoqueira desta sexta-feira. Olha, um cenário de conto de fadas será palco de uma das celebrações mais comentadas do mundo dos famosos neste mês. O ator Sidney Sampaio e a médica Luana Salles preparam uma grande festa de casamento, marcada para o dia 11 de junho, em um castelo localizado na cidade de Vinhedo, que fica no interior de São Paulo. O casal já oficializou a união no civil em março ainda, mas decidiu reunir amigos e familiares em uma cerimônia especial para celebrar este novo capítulo na vida dos dois. A comemoração deve receber cerca de 200 convidados e tem custo estimado em R$500 mil. O local escolhido chama a atenção, claro, pela arquitetura inspirada em castelos medievais, cercado por jardins, bosques e lagos que ajudam a criar um clima romântico para a ocasião. A programação inclui apresentações musicais de Gabi Martins e também Vanessa Jackson. O cardápio também foi planejado com pratos sofisticados, oferecendo opções variadas para os convidados durante a festa. A história de amor começou de forma inesperada. Sidney conheceu Luana durante uma viagem ao interior para ajudar os pais em uma mudança. O contato inicial aconteceu por questões profissionais, mas a amizade evoluiu para um relacionamento sério. Sabe aquela coisa? O meu pai era amigo da minha mãe. Ó, eu aqui, né? Agora, os dois se preparam para celebrar a união em grande estilo, cercados por familiares, amigos e muita expectativa para um dos momentos mais importantes de suas vidas. Daqui a pouco eu volto com o último assunto de hoje.
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4: 3h40.
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1: Quem tá pegando, não tá reclamando não, viu?
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1: Muito bem, estamos de volta com o nosso fofoqueira. Sextou, turma! E claro, sexta-feira pra mim desfilar o meu veneno é mais propício. Fala sério! A seleção brasileira embarcou para os Estados Unidos no início dessa semana e acabou virando assunto antes mesmo de entrar em campo. A foto divulgada pela CBF com os atletas reunidos antes da viagem para a Copa do Mundo chamou atenção não pela pose, mas pelo uniforme escolhido para a delegação. Gente, eu achei horrível. Mas enfim, a publicação falava em caminhada rumo ao hexacampeonato, mas os comentários rapidamente mudaram de foco. Nas redes sociais, torcedores compararam as roupas a uniformes de presídio, trajes de hospital e até figurinos estranhos. Pior que eu achei parecido com traje de hospital. A brincadeira ganhou força e transformou a imagem em tema de memes. Enquanto o visual dividia opiniões, a preparação da equipe seguia em ritmo intenso. Depois da vitória por 6-2 sobre o Panamá, o técnico italiano Carlo Ancelotti elogiou o segundo tempo, destacou a confiança do grupo e afirmou que ainda vai avaliar jogadores antes de fechar a lista definitiva. O episódio mostra como qualquer detalhe envolvendo a seleção brasileira ganha repercussão. Fora das brincadeiras, a expectativa agora é que o foco volte para o futebol e para a busca pelo sexto título mundial. Agora, eu sou bem mais do tempo que a seleção ia de terno e gravata. O Fofoqueira de hoje vai ficando por aqui. Ótima sexta, excelente início de final de semana. E amanhã é sabadão e a gente volta com mais fofoquinha do mundo dos famosos, porque você sabe, eu aumento, mas jamais invento.
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2: 4 e 1.
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1: 4 e 17.
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1: 4:39.
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0: 4:58.
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0: 5:01.
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mesmo, né? 5 de junho, né? É, de 2026, tá chegando aí a abertura do São João, né? A brincadeira aí para todos os cearoenses brincar e principalmente se vem do sítio, né? É, participar do Pai Orção aqui, brincar, que coisas maravilhosas, né? Tá tudo bom, graças a Deus, né? 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Muito bom. 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
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Muito bem. Agora nós vamos tocar música, porque a música faz bem ao coração do nosso povão cearoense, né? Essa hora está nos ouvindo aí pela nossa 104.9 aqui da nossa cidade. Levando a música tradicional sertaneja, né? É, que é música raiz. Agora nós vamos ouvir a música com... vamos tocar uma música com as Marcianas. Você vai pegar aí, hein, as Marcianas. Aí depois nós volta com as Mineirinhas, Marciana Mineirinha. O calor dos seus abraços, né? Com a dupla. É, as Marcianas. As Galvão, viu? No calor dos seus abraços. Vamos tocar três músicas, as Galvão, as Mineirinhas e as Marcianas, viu? São três músicas sertanejas. E quero dedicar para todos que estão nos ouvindo, né? Principalmente na sua residência, no sítio, aqui na cidade. E também nossos patrocinadores que estão na escuta, né? E vamos de música, porque a música faz bem o coração da gente, né?

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0: É isso aí, meu povão. Eu de volta de novo. Que bom, né? Muito bem. Vamos entrar no ar daqui a pouco com mais música tradicional aí, depois do nosso comercial, né? É isso aí. 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E vamos que vamos, gente. 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O nosso amigo Fravo, Dona Beta, também aí na 18 de Copacabana, não é? Um abraço aí para a senhora e seu esposo Fravo, que é o pai do nosso amigo, da Alves Campos Fernando, né? E também o Luan também. Todos os nossos patrocinadores que estão na escuta essa hora, né? Muito bem. 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Muito bem. São precisamente 5 horas e 33 minutos aqui na nossa cidade. Aí nós vamos continuando a nossa programação sertaneja, levando mais música sertaneja. Inclusive eu quero mandar um abraço para Dona Santa, não é? A Tamares aí no bairro do Salgado, que está nos ouvindo. A Cida lá em casa, não é? Estiver nos ouvindo, um abraço aí para ela. E também todos os moradores aí da rua Ernesto Monteiro, né? Muito bem, quero mandar um abraço para Dona Mariana e a sua filha. Não esquecendo também o Pirão, Dona Lourdes, né? E não para por aí, nós temos Bete, Robeval, a Dona Zé, o Givanilson, né? No Alto do Esplendor também, todos os moradores aí do Alto do Esplendor que estão escutando a nossa programação. Um abraço de coração para todos vocês aí, principalmente para o Gilson, né? Esposa, e também o nosso amigo Bira. Um abraço para o nosso amigo Vada. E não esquecendo também o Diguei Ricardo também. E a sua esposa Angélica, né? Que sempre trabalhou comigo aqui na rádio há muitos anos e mora aí no comecinho do Esplendor, né? Que bom. Adriana também, o Tonho, o Léo. Não esquecendo também o nosso amigão Lô, o irmão do Bacura, né? Que sempre gosta da música sertaneja, a música do Trio Parada Dura. Daqui a pouco nós vamos tocar a música do Trio Parada Dura pra você, tá bom, Lu? E não esquecendo também aí com o Padre Arinaldo, com Marileda, também as meninas que chegaram de São Paulo, quero deixar um abraço para elas aqui pelo rádio. Aí depois eu quero ver ela pessoalmente, né? As filhas do meu compadre Toninho que chegou, entende? Então, participar, tá? Então, nós conversar um pouco, o Zé Birrinho também, não é? E tantos outros, tanto mais, né? Da família, né? Que bom. O Pedro, né? E agora nós vamos partir para as três músicas, Andresca. Nós vamos tocar a música do Trio Parada Dura. Vamos tocar o Telefone Mudo, né? Aí vamos. Telefone Mudo, Trio Parada Dura. E depois nós volta com Educação. Procurar uma música aqui. Música bonita aqui que nós vamos tocar, rapaz. Deixa eu ver. É isso aí. Nós vamos tocar a música com Carme Silva, né? Adeus Solidão, né? A gente quer dedicar para todos os nossos patrocinadores aqui, o Bertinho aí na panificadora da praça, o Marco também aí na Avenida 18 de Copacabana, né? Avenida Jurandir de Brito, né? 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Que bom. E agora nós vamos de música, porque a música faz bem ao coração do povão que está na escuta, né? Nós vamos tocar a música com essa que eu já falei, o Telefone Mudo. Vamos tocar uma música bonita também, vamos tocar uma música com aquele Silveira e Barrinha. Você escolhe aí uma música do Silveira e Barrinha e vamos tocar ela, qualquer uma, tá bom? Silveira e Barrinha. Aí depois nós vamos
1: Carme Silva.
0: Deus Solidão. Aí faz as três, né? Tá bom. Muito bem, vamos ouvir as músicas, porque as músicas faz bem para todos os nossos patrocinadores, todos os nossos amigão do sítio da Barriguda, que agora está nos ouvindo, né? Daqui a pouco eu quero citar o nome de cada uma, algumas pessoas que a gente conhece, né? Principalmente quem escuta as nossas músicas também, né? Muito bem.
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Sertão pela nossa rádio aqui em Ceará, a nossa 104.9, a bonequinha da nossa cidade, não é? Muito bem. 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E não para por aí, eu quero mandar um abraço aí de coração para o nosso amigo o Carioca do Caminhão do Lixo, e também tem o Carioca do Bar, que fica aí na rua Maria Pacífica, né? O Nuno, né? Quero abraçar o Nuno, o Zezinho, o irmão do Louro, não esquecendo também nosso amigo Genesi, né? Aí, tudo aí na mesma rua, né? E aí no Alto do Esplendor, esqueci de Antônio Garapa e o Palmeirinha do Jogo do Bicho, né? Muito bem. Falar em Jogo do Bicho, eu quero mandar um abraço para Adelmo da Banca, né? Adelmo da Banca é gente cara, né? Um abraço aí, Adelmo, sua esposa, né? Principalmente todos que acompanham a Banca de Jogo do Bicho, né? Muito bem. Inclusive, eu quero... 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Muito bem. São precisamente 5 horas e 50 minutos, né? Inclusive, eu quero mandar um abraço para Cessé no Cinto, Cova dos Caboclos. Cessé, um abraço aí para você, todos os moradores aí, bonitão aí na Lagoa do Cercado, né? E tantos outros que estão nos ouvindo, né? E agora nós vamos partir para três músicas sertanejas, né? Daquela bonita, né? Já ouvimos umas músicas muito lindas. E agora nós vamos tocar e dedicar para todos os ouvintes que estão na nossa escuta, principalmente todos os nossos patrocinadores. Quem faz aí as casas movarenses, né? O nosso amigo Felipe aí também, que é o do Caixa, né? Principalmente todos que acompanham
a madeireira aí, não é? Dos Valença.

Quero mandar um abraço de coração para todos vocês. E não esquecendo aí o rapaz que é o barbeiro, né? Aí ao lado da linha, né? É o Altemar da linha, né? Do bar. Um abraço aí do bar, não, da barbearia, né? É isso aí. E agora, André, que nós vamos partir para três músicas, né? Tocar a música do Zezé e Luciano. A música da saudade, do Gilberto e Gilmar. E a outra nós vamos tocar com Chico Rei e Paraná, né? A música do Chico Rei e Paraná. Nós vamos tocar em algum lugar do passado, tá bom? Eu quero dedicar para todos os nossos ouvintes, do nosso patrocinador, que estão na escuta, principalmente os do sítio, os da cidade e tantos outros por aí, né? Que vai trafecando nas BR por aí, né?

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1: É isso aí, meu povo. Por aqui nós vamos encerrando. Inclusive, eu quero deixar uma boa noite para seu Leléu lá no sítio da Barriguda. É, e também o Renato, seu vizinho lá, o Agil, né? O menino, né? Que está nos ouvindo. A família do nosso saudoso Severino Lulu, Joãozinho Lulu, né? Todo do Lulu, uma boa noite, nosso amigão Nenê de Zoê, né? Aí na Barriguda. E vamos se despedindo por hoje e até sexta-feira, se Deus quiser. Tchau, gente.
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2: 6 e 2.
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1: Boa noite, Nordeste. Hoje é sexta-feira, 5 de junho de 2026. Estamos iniciando mais um sextou pela rede Nordeste de Rádio. São mais de 40 emissoras ligando o Nordeste do litoral ao sertão. A cabeça de rede é a Rádio Folha 96.7 FM. Aqui no Recife, sonoplastia de Aldi Júnior, os dedos de ouro. Quem gosta de uma boa música, fica aqui com a gente até às 19 horas.
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1: Bom, minha gente, iniciando a série junina deste sexto, não poderia ter um convidado melhor, mais qualificado, com mais identidade no Nordeste, em festa junina e no forró autêntico e romântico das nossas raízes, do que Maciel Melo, que já esteve aqui no sexto lá atrás há muito tempo, mas que chega agora nesta segunda participação dele no sexto para falar do seu

bateria dele com Dorival Dantas. É um shot. E diz: não importa o nosso amor, o que importa no amor é ser feliz. 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

0: de lá. 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
0: É aquele homem apaixonado que acorda se inspirando e cuidando do seu amor, como uma plantinha que é irrigada todos os dias pela água do amor. Neste trabalho, o Marcelo Melo traz canções também com outros parceiros, com César Amaral, irmão de Cristina Amaral, lá de Sertânia, terra da minha Naila. Ele traz Vida Severina.

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1: Marcel Melo também foi buscar parceiros como Zé da Flauta. Tudo que fura, fere e sangra, faz doer. Esta canção belíssima de Marcel Melo, em parceria com o grande Zé da Flauta. Ela diz que nem toda cura sara a dor do coração. 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

vida é esse trabalho. Mas seu Melo também traz nem veludo e nem cetim. Também com Zé da Flauta. Não sou nem loucura, nem só razão. Não sou fogo de palha que queima no instantinho. É uma música, nem ludo e nem senti, que fala do início de um namoro, do início de uma paixão,

Outra música belíssima nesse novo trabalho de Maciel Melo, que ele vai falar aqui ao longo deste sexto, é A Lua é Quem Brilha Mais. Essa é uma composição exclusiva dele. E também uma música dele, onde ele diz: baixa esse facho, meu bem, a lua é quem brilha mais. É um

Seu Melo diz que esse ano de 2026 foi extremamente produtivo para ele. Já compôs mais de 20 canções, forróis, do shot, até o ritmo mais romântico do próprio Marcel Melo, como Cravo e a Magnólia. E ele diz, ela não diz que não quer, também não diz que namora. 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

E Ortinho fez os arranjos. Quando diz lá, meu peito flechado, ferido, magoado, tem dentro uma cruz.

0: quase que um arranjo novo, que é um dos maiores sucessos dele. Eu acho que é o maior sucesso do que nós vamos ver aqui, foi esse arranjo novo que ele fez, essa nova roupagem de Caboclo Sonhador. Estamos começando, gente, a série do Sexto Junino. Iniciamos com Maciel Melo, de forma glamorosa, de forma esplendosa.
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0: trazendo ele,
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0: um dos maiores compositores.

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1: Chegando meu amigo Renato Bandeira, boa noite Bandeira.
2: Boa noite meu amigo Magno, boa noite a todos os ouvintes desse lindo programa Sextou.
3: É, e gostei muito de Antes de Forrar a Mesa, esse novo trabalho de Marcel Melo, que ele vem numa parceria com Dorival Dentro.
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2: Pois é, e a gente ouviu em primeira mão e os ouvintes desse belíssimo trabalho, que tem uma parceria muito quente com o Dorival Dantas, tem parceria com o Zé da Flauta, que é um ícone, um músico maravilhoso aqui no nosso cenário, tem parceria com o Maviael, que é o irmão do Marcel.
3: Tem o César Amaral lá de Sertânia, né? Que ele fez Vida Severina com ele.
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2: Lindíssima a música, lindíssima. Olha, o trabalho novo de Marcel vem com muito vigor. E é muito bacana, ouvintes, e meu amigo Magno, é muito bacana ver uma fonte inesgotável, né, de criação, que é Marcel. Um cara que já fez, um poeta que já fez tudo que você possa imaginar, já cantou com um monte de gente, música gravada com centenas, dezenas de artistas, e ele tá aí com todo vigor, com novas parcerias, sabe, criando, produzindo, isso é muito legal.
3: Eu gostei muito de Fio da Navalha, ele com o Hortinho.
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2: Uma parceria bem inusitada, porque você pega o Hortinho, que tem um viés mais ácido. O Hortinho é daquela safra do Mangue, né? Do Mangue Beat. E veja que, como a música é universal, você pega o Hortinho, junta com o Marcel, e dá uma canção bem interessante, que tem um vigor poético e melódico.
3: E ele fez sozinho o Cravo e a Magnólia e a Rosa e o Girassol, que são duas músicas belíssimas também.
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2: Eu vi que você me mandou, tava lá no finalzinho, fui acompanhando as parcerias e depois eu vi, disse, olha aqui, aí vem a digital dele na veia, né? Porque a parceria acaba juntando ali as digitais, mas quando ele vem assim sozinho, eu adoro as parcerias, mas eu acho muito interessante a forma como ele toca violão, a forma como ele compõe as melodias. Quando vem tudo muito pronto, né? Eu tive a oportunidade de tocar com o Marcel, toco ainda, tenho músicas minhas, depois eu vou lhe mandar, Magno, músicas minhas cantadas, duas músicas cantadas por ele, e pra mim foi uma emoção, né? Ficar, faz uma música, quem vai cantar? Marcel Melo, destaco a voz. Menos, né? Marcel é, assim, ouvintes e Magno, eu digo que o Marcel, pra mim, é um grande poeta popular, ele seguramente tá ali, no top 5, no top 5, dos caras assim que seguem a cartilha do nosso rei, né? Luiz Gonzaga, mas que tem também uma digital, né? Claro, tem influência do Luiz Gonzaga porque todo mundo tem, mas ele já consegue ser ele, né?
3: É isso aí, meu caro Renato Bandeira, obrigado pela participação, grande abraço e até a próxima sexta-feira, nosso próximo Sextou.
2: Muito obrigado pela oportunidade, meu amigo Magno, é sempre um prazer estar aqui e para mim é sempre tão importante estar aqui conversando com você, com os ouvintes. Grande abraço a todos.

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0: Bom, minha gente, o sextou já nesse clima bem junino, não poderia ser melhor hoje. Vou trazer o caboclo sonhador, meu amigo Marcel Melo, que já esteve aqui, mas está de volta porque tem muitas músicas novas que vão fazer.

0: muito, Maio, meu amigo querido, isso vale um abraço. É sempre um prazer conversar com você. Você sabe disso, você sabe dar o respeito e a admiração que eu tenho por você e pelo seu blog e pelo seu trabalho como jornalista. Inclusive, você tem um livro que eu fiz a apresentação, escrevi o prefácio dele, que é um livro maravilhoso.
1: Reféns da Seca.
0: Reféns da Seca. Eu até lhe disse na época que quando você me mandou que eu vi, era como se eu estivesse lendo o Vidas Secas de Graciliano Ramos. Eu já disse isso várias vezes.
1: É verdade.
0: Mas enfim, Mago. Rapaz, esse ano, Mago, foi o ano que eu mais produzi, que eu mais compus, com parcerias com um monte de gente, parcerias com Dorival Dantas, com Nando Cordel, com Renato Teixeira, sabe? Com Maviael Melo, meu irmão, que mora em Salvador, que é um grande poeta e músico também, enfim. Então foi o ano mais produtivo, porque às vezes tem época, mas que a gente passa um outro tempo sem faz uma coisa ali, outra ali. Mas esse ano eu tava numa efervescência tão grande, rapaz, para escrever, para compor, escrevendo mais do que fazendo melodias. Tem um período que eu faço mais letras, outro período eu faço mais melodias, mas esse ano eu tava numa efervescência, sabe, para escrever, para escrever e só pedindo melodias aos compositores, né, os instrumentistas, para fazer letra. Então eu fiz umas 20 músicas esse ano.
1: E vamos começar, Marcel, por Fio da Navalha. Eu gostei muito. Você com o Hortinho tem lá uma frase maravilhosa: meu peito flechado, ferido e magoado, tem dentro uma cruz.

0: Era daquela banda que era o Jacaré, ele faz rock, essas coisas, que ele é do Caruaru. E aí ele foi embora pra São Paulo faz tempo. E eu tinha um, ele fica sempre me ligando, querendo fazer parceria comigo e tal. Aí, mas assim, bora fazer e tal. Aí mandou uns pedaços de pensamentos e mandou uma melodia. E aí eu peguei e escrevi a letra e fizemos essa música que chama-se O Fio da Navalha. Eu gosto bastante dela, é uma das minhas prediletas. Dessa minha safra nova.
1: Você falando do seu irmão, Maviel Melo, tem uma maravilhosa aqui, a Casa do Poeta.

0: Que é minha e dele, exatamente.
1: Uhum.
0: E tem uma parte aí nessa música de Maviel que eu fiz com ele, que eu digo assim: entre lá, vá na minha cristaleira, pego uma taça de vinho, beba bem de

0: se embriagar, o que é que vai acontecer?
1: Se você se embriagar, entre dentro do espelho, né, coloque um batom vermelho, né? 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
0: Que maravilha! Ô, Maciel, vamos chegar, a Rosa e o Girassol, gostei muito. 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
0: Agora, essas músicas todas que eu tô aqui colocando pra você fazer aqui, comentários aqui no sexto, são músicas muito naquele estilo, claro, choque, baião e tal, mas tem muita dor de cotovelo, não, Marcel?
2: Mas é porque escrever o amor é uma delícia, Magno, sabe? Escrever sobre o amor, escrever sobre a dor do cotovelo pra gente que é compositor, né? É, você vê, a gente tem um exemplo clássico de Reginaldo Rossi, né? Lupicínio Rodrigues. As canções de Lupicínio Rodrigues eram maravilhosas, né? E o forró, ele tem muito isso. O sertanejo, ele é romântico por natureza. O sertanejo, ele gosta dessa coisa da roedeira, tanto que a gente, quando era menino, eu e você sabe disso, a gente ouvia era Valdir Soriano nas difusoras, nas rádios Valdir Soriano, Odair José, que eram coisas maravilhosas, que eram as músicas românticas, e não é obrigado, você tá sentindo a dor de cultura, você tá vivenciando aquilo, que é, a lógica é...
0: E esse romantismo que a gente fala, né, Marcel, é diferente do brega, né?
2: Sim, porque aí é o seguinte, aí depende de cada compositor, mas, por exemplo, no meu caso eu procuro filosofar mais em cima, dentro do romantismo, quer dizer, vou usar metáforas, né, vou usar...
0: Não, de todas as músicas que eu vi desse seu novo trabalho, todas estão dentro do seu estilo.
2: É, exatamente, porque é uma maneira, cada um tem um jeito de escrever, né? Cada um tem um jeito de descrever os seus sentimentos, né? E, na verdade, o que a gente faz, por exemplo, eu encarno os sentimentos alheios, a gente encarna os sentimentos alheios para transformar isso em poesia, né? Em canção, né? Então, eu procuro viver mesmo, como se eu estivesse vivendo aquilo, embora não estando, entendeu? É, não tem endereço, essas músicas não tem endereço. O endereço é o povo escutar. O endereço é fazer com que as pessoas escutem uma música romântica, mas com uma qualidade poética, né, bacana.
0: E ainda nessa que você fez, A Rosa e o Girassol, tem lá um negócio maravilhoso. Guarda o bilhetinho. Bom dia, meu amor, meu xodozinho.
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2: Nessa canção, Magno, essa eu fiz na estrada. Quase todas eu fiz, né? Eu faço na estrada, viajando. Eu comprei na estrada. E essa foi culpa. Algumas eu faço na estrada e chego em casa eu vou ajeitar. Aí quando eu chego em casa e tal, aí eu vou lapidar. Mas A Rosa e o Girassol, ela foi feita inteira, bicho, dentro do carro, viajando. Eu vinha da Paraíba, da cidade da Paraíba, acho que eu vinha pro de Patos. Eu tinha que fazer um show em Patos, na Paraíba, e voltei. Quando eu voltei, passei por Sumé, de Sumé passei, entrei ali...
0: A terra da sua mãe, né?
2: Terra da minha mãe é de Sumé. Minha mãe saiu de lá com 16 anos de idade.
0: Uhum.
2: Aí eu vim pro Santa Cruz do Caparibe, eu aproveitei, eu vou ali pro Santa Cruz, aproveitava ali com Toritama, com Paulo Rupo, e vim, não tinha nada a fazer, e vim parando e tal. E aí a música surgiu exatamente na estrada. 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
0: Que maravilha.
2: E aí vim assobiando, cantando pra me ocupar dentro do carro, né? Que você não dormir, aí eu fico assobiando.
0: Pra passar o tempo mais rápido, né, Marcel?
2: Pra passar o tempo mais ligeiro. Entendeu? E aí quando eu cheguei em casa, ela tava pronta. Eu gravei logo no celular, no carro mesmo, era eu cantando e gravando para não esquecer. Então foi uma música que saiu como se estivesse sendo psicografada ali, né? Como se ela estivesse descendo, né, de lá de cima, né? Enfim.
0: E você foi buscar grandes parceiros como Dorgival Dantas em Antes de Forrar Mesmo.

0: parabéns, Dorival, pra gente fazer a música junto. Dorival é um grande músico, um grande artista.
1: Essa é um shot, né, Marcelo?
0: É um shot. E Dorival, ele é um grande sanfoneiro. E ele tem um lado pé de serra dele que é fantástico. E ele fica me mandando as melodias pro Gutaleta. Ele faz os pé de serra dele. Os pé de serra maravilhosos. E ele manda as melodias de shot mesmo, assim, bem enraicado, né? Naquela praia de Luiz Gonzaga, de Dominguinhos, sabe? Ele tem esse lado dele. E ele manda pra mim letrar, pra botar letra. Então, quando ele mandou a melodia, aí, caramba, eu fiquei procurando um assunto, porque aí ele mandou a melodia e precisava de um tema, precisava de um mote. E eu disse, caramba, como é que eu vou, o que é que eu vou pensar? Qual é o mote que eu vou usar nessa melodia de Dorival? E aí eu imaginei aquela coisa do casal, né? Aquela coisa dos homens que pô, acorda, bota a roupa, não beija a mulher, vai-se embora trabalhar, aquela coisa, me abusar, faz meu café, vai-se embora, neném, vai trabalhar, volta.
1: Por isso que tem lá, me dê um beijo antes de forrar mesmo.

0: beleza, minha princesa, que é aquela coisa do carinho, de você fazer um carinho em sua companheira.
1: E tem uma provocação lá, Maciel, que eu queria que você fizesse aqui um comentário, é que diz: o que importa no amor é ser feliz, mas quem ama sem o amor recíproco não é feliz, né, Maciel?
0: É, mas às vezes o amor, ele é só de um lado. Às vezes o amor tá só do outro.
1: Mas aí é sofredor, né?
0: Pois é, aí é aquela coisa de viver, de você viver
1: na ilusão.
0: Na ilusão de ser feliz, né? Que você imagina que tá sendo feliz, mas na verdade não tá, porque só uma pessoa tá se entregando, a outra tá só recebendo, mas não tá dando nada, não tá dando nada em troca. Então a ideia da música exatamente é colocar o amor como uma coisa cotidiana, como sobre todas as coisas dentro de uma casa, né? Então a ideia da música foi essa, né?
1: E sobre ilusão, nessa canção usada a flauta, tudo que fura, fere, sangra, faz doer, você fala: meu coração era um cristal e se quebrou, se retalhou nos estilhaços da ilusão. Olha a ilusão.

0: exatamente. A ilusão, ela está sempre presente, ela está sempre presente em todos nós. Todos nós, nós temos um pouquinho de ilusão dentro da gente, em todos os dias. Isso é uma coisa cotidiana, né? A gente tem algum tipo de ilusão, você tem, né, com alguma coisa no trabalho, no amor, né, na vida em si. Às vezes você se ilude com alguma coisa, né? E depois, às vezes, você chega, quando você se entrega aquilo, chega, não é como você queria, como você imaginava. E aí você vai se repaginar, né? Pra, pro caramba, poxa, né? Eu levei um bufeta aqui, peraí, vou recuar, bati com a cara na parede. Enfim, eu acho que a ilusão, ela faz parte do ser humano, É aquela coisa da fantasia também, né?
1: Agora vamos chegar em Zé da Flauta, que você fez, me parece que duas aqui, com Zé da Flauta, inclusive aqui, nem veludo e nem cetim.

0: palavra ela surgiu que o pau não existe, né? É, você não deve nunca duvidar de mim, esse desconfiômetro vai separar nós dois. Todo namoro, quando começar assim, não vinga antes, nem durante, nem depois.
1: E é uma palavra difícil de você colocar em música, né, Marcelo?
0: Pois é.
1: Porque ela não rima, né?
0: É, não rima. E ela surgiu, eu não sei, eu tava ali, pô, querendo. Ela tem umas coisas que, quando a gente tá escrevendo, você escreve muito bem, você sabe disso. Você é um grande cronista, eu leio suas contas, você escreve bem demais.
1: Muito obrigado, Marcelo.
0: Eu gosto de escrever crônicas também, e eu leio, e as suas são impecáveis, entendeu? E você sabe disso, que às vezes você tá ali escrevendo, e de repente as palavras, elas vão surgindo, elas vão se jogando, assim.
1: E essa música de Veludo no Cetim, ele fala um pouco do namoro no início, né?
0: É, exatamente, aquela coisa do começar, né? Mas a ideia dessa música também foi essa coisa do ciúme. Eu quis colocar o ciúme em primeiro plano, sabe? Quando eu estava escrevendo ela, que é a coisa do ciúme e tal. Você não dá desconfiança, né? Daquela coisa. Porque tem umas relações que são possessivas, né?
1: Uhum.
0: Tem umas relações possessivas.
1: Doentias.
0: Doentias, exatamente, né? Às vezes não são doentias, outras são só possessividade mesmo, coisa de macho, entendeu? Do machismo e feminismo também. Então tem essas coisas misturadas aí. Então uma pessoa, pô, tudo você fala, tá onde? Com quem? Por quê? Não sei o quê, cadê? Deixa eu ver, seu celular, deixa eu ver, quem ligou? Então tem essa coisa que fica muito, que fica sufocante, né?
1: Uhum.
0: Que eu digo, até naquela que eu fiz com o Dorival também eu falo sobre isso, né? Que fala essa coisa do amor que sufoca, né? Tudo que sufoca prende, é avassalador, né? Estrangula e mata, né? Naquela que eu fiz com o Dorival, começo fazendo isso. Então, nessa música que eu fiz com o Zé da Flauta, eu quis exatamente colocar o ciúme como pano de fundo na hora que eu estava escrevendo a letra dela.
1: Marcelo Melo, vamos para o intervalo, em seguida a gente vai voltar aqui com Vida Severina, tá legal?
0: Beleza, vamos nessa.

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5: Bom, minha gente, de volta com Marcel Melo nesse sexto maravilhoso, já em clima junino de São João. E ele está com agendão aí no São João, viu, minha gente? Vamos começar por Vida Severina, meu caro Marcel Melo, com você fez com César Amaral.
6: Vice-Virina de Maria de Zé João, se derretendo um forró no meio da rua.
7: César Amaral, que é muito que sino Amaral, lá de
5: Sérgio. Maravilhosa, minha amiga.
7: É, e César, gente boa, rapaz, gente boa pra caramba. E ele sempre, ele ficava sempre me rodeando, e todo que eu tava nos cantos, ele ficava ali me acerando, sabe? Aí eu sentia que ele queria fazer alguma coisa comigo e tal. Aí um dia eu disse, César, bora fazer uma música junto. Aí ele ficava sempre mandando motes, né, pedaços de pensamento e tal. Aí um dia ele disse, pô, eu tô pensando num negócio aqui, eu tô com um mote aqui, vou te mandar. Ele manda, ele mandou. Aí quando ele mandou, aí sabe aquele mote que é dado para repentista?
5: Uhum.
7: Aquele mote que se dá pra repentista, que uhum. Você, caramba, que mote de maravilhoso. Me lembro que ele mandou assim, o começo, ele só mandou isso, vice-virina de Maria de Zé João se derretendo com o forró no meio da festa. Né? Ele me deu esse mote, essas duas frases, né? Aí, eu, caramba, já tava ali, era só com feito de empurrar a bebiladeira, sabe? Aí pronto, eu vi se virina, quando eu já fui escrevendo e cantando ela. Aí. Quando ele me disse aqui, eu vi se virina, marido, Zé João, se derretendo no forró no meio da feira, aí eu já completei, perdi o rumo e danei na bagaceira. Agora eu sei que esse amor não tem mais volta, não. Me segurei pra não cair na bebedeira, sentindo a falta de Bilzinha no meu coração, né? Já não escuto mais o baque da porteira, ela chegando semelhante sedução. E aí, como todo severino é Bil, né?
5: Ah.
7: É Bil, eu digo, César, poxa, Bilzinha, que negócio maravilhoso. E aí, pô, e tem uma parte aí lá pro meio que é maravilhoso, né? César também adorou, que eu digo assim, é, amor, tô parecendo o resto de fim de feira, juntando os cacos do refugo que sobrou. Essa saudade tá me dando uma doideira. Cadê Bilzinha, minha Deus, meu amor?
5: Que coisa linda. Agora também, meu caro Marcel Melo, ele também se entrega lá. Diz que a vida perdeu a graça sem a Severina, né?
6: Não tem mais graça essa vida sem Severina. Viver sem ela é um tormento, é um torto.
7: Aí no final, aí viver sem ela é um tormento, é um torpor, né? Quando eu fui escrever essa parte, na verdade, quando eu tava fazendo a letra, né? E aí vem aquela coisa de Vida Severina, né?
5: Uhum.
7: Só que eu a Vida Severina de João Cabral de Melo Neto.
5: Uhum.
7: E aí eu de

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1: Que coisa linda. E a nossa lua lá do Pajéu, ela brilha, hein, Marcelo?
0: Não, nosso Pajéu é fantástico. Eu tenho muito orgulho de ser pernambucano, sabe? Muito orgulho de ser do Pajéu, de ter nascido em Guaraci, né? De ter nascido na região onde o repentismo predomina, né? Que é a região nossa do Pajéu, Afogado da Engazeira, Guaraci, Tuparetama, São José do Egito, Itapetim, Tabira. Quer dizer, então a gente tem ali, a gente tem uma constelação, sabe, de poetas.
1: Onde todas as almas são de poeta.
0: São de poetas, até Dió Mariano, que é uma figura que eu adoro, Dió Mariano, um grande poeta, mora em Afogados. João Paraibano passou a vida inteira. O nome dele era João Paraibano, mas era para ter se mudado para João Pernambucano, porque ele passou.
1: Ou então João Pajeuzeiro, né?
0: Ele passou a vida dele toda ali em Afogados. Você sabe que, na verdade, eu nasci em Guaraci em 1962. E Guaraci foi emancipado em 1963. Né?
1: Eu fazia feira lá de Guaraci com meu pai, que tinha uma loja lá, uma venda, como a gente dizia.
0: A bodega do seu Gastão.
1: É, e de Tasso, meu irmão mais velho. Tem que tomar conta lá, era o Tasso.
0: Era mesmo na praça ali.
1: Isso. A difusora ficava ligando lá com o Valdir Soriano.
0: A difusora do Bar de Pio. Ficava colado. A bodega do teu pai ficava colado no Bar de Pio.
1: Isso.
0: Que tinha uma difusora lá que ficava tocando.
1: Altemar Dutra. Agnaldo Raió. Só saía música de dor de cotovelo.
0: Rapaz, eu me lembrava daquela época, eu me lembro, isso é muito lindo da minha lembrança. Quando o povo ia se embora para São Paulo, a gente achava que não voltava mais nunca. Aí passava o dia todo dia tocando, o povo chorando na praça, tocando. Se algum dia a minha terra eu voltar, quero encontrar as mesmas coisas.
1: É verdade.
0: Quando o trem parar na estação, eu darei no coração a alegria de voltar. Eu me arrepio, até hoje eu me arrepio. Todo mundo chorava, o povo não sabia nem que estava viajando, mas chorava.
1: É verdade, é verdade.
0: Tudo chorando, aquela coisa toda. Enfim, bicho. E aí, dona Julieta já colocou no meu registro como de Guaraci.
1: Ô, Marcel, nessa rosa de girassol que a gente já comentou lá atrás, tem um detalhe interessante. Qual é?

0: seguinte, eu tava viajando, eu vinha de Petrolina, vim visitar minha mãe lá, e quando parei ali, depois de Custódia, eu parei na beira da estrada, aí parei pra mijar, eu tava me estourando. E aí quando eu fiquei ali na beira da estrada, tinha um girassol enorme na minha frente. E o sol tava, aquele sol de fim de tarde, sabe assim, aquele céu vermelho. E aí, e do lado do girassol tinha uma rosa, a cor mais linda do mundo. Quase do tamanho do girassol, né? Mas assim, o girassol aberto, assim, virado para mim. E do lado dele tinha uma rosa enorme, tinha uma roseira, que ela praticamente só tinha um tronco e só tinha duas rosas nessa roseira. Uma pequenininha e uma enorme, uma rosa vermelho enorme. E aí eu peguei o celular e fiquei, fotografei, depois fui lá perto, fotografei aquilo, que aí ficou muito bacana. Quando eu entrei no carro pra voltar, aí eu comecei a fazer a música Rosa e o Girassol.
1: Muito legal. Vamos falar agora de seu brinquedo. Eu não quero ser seu brinquedo, você adora brincar

0: Essa daí também tem um pouco de realidade.
1: Marcel e seus amores, incontáveis.
0: Eu não quero ser o seu brinquedo. Você adora brincadeira, se apaixonar. É aquelas coisas que a gente. Que na verdade, às vezes você tem um flerte, né? Aí você começa a flertar a figura e começa aquele chamego, mas a pessoa não quer nada sério, só quer mesmo. Só quer.

0: ali, ficar essa coisa.
1: E você se confessa um romântico daqueles que ainda manda flores.
0: Exatamente, e eu apaixonado, eu apaixonadíssimo, sim. Mas a figura não, ela só queria mesmo, não, mas eu não quero nada sério, não, quero nada. Vamos aqui, vai, namora, a gente vai, fica doido, depois vamos embora, não quero que negócio de ficar ninguém ligando pra mim, não. Rapaz, e aquilo foi, ainda ficou um ano, ainda fiquei um bocado de tempo assim nesse chamego, mas chegou um momento, eu digo, rapaz, eu tá ficando sério mais pra mim do que pra tu, então vamos parar por aqui, enfim. E aí, pra blindar, né, pra brindar, na verdade, pra brindar e me blindar também, sabe? Pra brindar o final dessa história que foi maravilhosa, sabe? Então eu queria brindar a história e ao mesmo tempo me blindar, né? E aí fiz essa música pra ficar como lembrança dessa história maravilhosa que aconteceu.
1: Marcel Mello, a tua identidade acabou com o sonhador, veio agora nesse trabalho.

0: bem com um arranjo novo. Eu peguei, remixei, porque como ela foi gravada, Caboclo Sandor tem 40 anos. Caboclo Sandor foi composta em 1982, eu compus ela. 82, veja o tempo. Foi gravada por Flávio José 10 anos depois. Porque essa música eu fiz, eu falo da minha família, eu em São Paulo, né, quando eu tava morando em São Paulo, e aí daquela época era de ser artista e queria ir embora para São Paulo, e aí tocava na noite em barzinho, essa coisa toda, e aí como a grana que eu ganhava era pouca, então morava em pensionato, e aí eu fui trabalhar, e quase que eu ia trabalhar na Editora Rosas. O filho do dono da pensão onde eu morava, ele era gerente da Editora Rosas, que era dois quarteirão.
1: Uma grande editora na época.
0: Grande editora, exatamente. E era ali perto do. A editora ficava dois quarteirão da pensão. Ele era um dos gerentes da editora. E aí ele, Maciel, um dia eu cheguei lá, eu tocava de noite, né? Quinta, sexta e sábado, domingo, tocava nos barzinhos ali do Bexiga, em São Paulo. E aí ele, Maciel, bicho, porque tu não trabalha durante a semana, tu ganha grande final de semana, de noite tu vai ganhar teu grande lá na tua história. Eu digo, rapaz, porque eu vou nessa. Aí fui lá, fiz a entrevista com o diretor lá. O cara que era o diretor regional, e o cara gostou muito de mim, na época, eu novinho, com 22 anos, idade, tá, pô, aquele neguinho bonito pra caramba, que ainda continua sendo, mas nada meu. E o cara gostou do meu jeito, e pô, pode vir segunda-feira que você tá contratado. Aí, beleza, saí, quando eu saí da editora, eu saí, fui caminhando, que é dois quarteirões pra pensão, e aí bateu aquele banjo, sabe? Não, pô, eu não vim aqui pra trabalhar em outra coisa, eu vim aqui porque eu vim pra ser artista, eu vim pra viver de música, eu vim pra
1: o
0: isso.
1: O mundo da arte, que é o seu, né?
0: Exatamente, se eu fosse trabalhar ali, eu ia começar a ganhar dinheiro, e dinheiro, você sabe que muda.
1: Iria virar uma pessoa frustrada.
0: Exatamente, e ia virar um empresário, ia trabalhar no... Sim, ia ser enfim, ia mudar o foco, e dinheiro muda o foco de qualquer pessoa. E de caramba, não é isso que eu quero. Então, daí do caminho vim isso. Aí eu comecei a conversar e dialogar comigo e dialogar com Deus. Sou um caboclo sonhador, meu senhorzinho, não queira mudar meu verso. Né? Assim não tem conversa. Meu regresso para o brejo diminui minha reza, o coração do sertanejo. Vejam como anda pra gente me olhar. Enfim, mergulhado, meu perdido da imensidão desse lugar. Aí eu lembrava das bravuras do neném, perguntava a todo instante pro Bahia, Mega e Quinha, como vão, e meus irmãos, como vão. Enfim, aí eu fiz a música da editora até chegar na pessoa. E guardei até quando o Flávio José resolveu gravar, e tornou-se um clássico da minha discografia. Eu costumo dizer que é a minha asa branca, né? Caboclo Sonhador é a minha música, é a música que... É...
1: Não, e as pessoas dizem, lá vem o Caboclo Sonhador, já identifica você. Em vez de Marcel Mello, o Caboclo Sonhador.
0: Exatamente. E ela já entrou para as páginas da história da música popular brasileira.
1: É. Marcel Mello, estamos chegando já ao final. Estamos chegando, infelizmente, chegando ao final do nosso programa. A gente sempre oferece aqui uma música para o entrevistado escolher, e a gente coloca aqui na íntegra que você comece a cantar. Que música você vai escolher aqui para os nossos ouvintes desse novo trabalho seu, Marcel?
0: Então eu vou escolher Antes de Forrar a Mesa Comigo e do Ginvaldão.
1: Então comece a cantar aí.
0: Se arrochar demais o meu peito não aguenta, não enforque o nosso amor. Tudo que sufoca e prende é avassalador, estrangula e mata. Pague uma prenda com um beijo, chega e vem cá. Afrouxa o que aperta e sente dor. Solte o laço, desamarre a sutileza. O que importa no amor é ser feliz. Namoro bom é quando tem delicadeza, singeleza em cada coisa que se dê.
1: Que coisa linda, Marcel Mello. Parabéns por esse teu novo trabalho. Sucesso nessa tua jornada junina, que eu sei que vai ser grande.
0: Ô, Magno, meu querido amigo, muito obrigado, sucesso aí com o seu programa, com o seu blog. Eu gostaria muito de estar no dia 13 lá no seu, no sul forró do Magno, mas infelizmente eu vou estar em Juazeiro da Bahia, e é muito longe, são 800 quilômetros daqui pra
1: lá. Silvério Pessoa vai lhe representar lá.
0: Pronto, eu vou pedir a ele pra ele responder, falar por mim lá. Eu vou estar no dia 12, eu faço dois shows, eu faço na ABB e faço o Sindifício. Quando sair sair do Cine Físico aqui em Cine, aí pega o carro e vai direto pra Juazeiro da Bahia. Aí é, aí no outro dia já volta, depois a gente vai pro outro lugar, vai pra... Aí eu vou pra Macuca, depois vou fazer a Curvedinha, vim, vou fazer em Sumé, vou fazer pra Caratu, vou fazer em Recife, no Cine da Trindade, gente, aqui em Recife vai ser no dia 28, Cine da Trindade. Dia 24 tem um colo aqui de Recife, enfim, depois vou pra... Enfim, tem tanto lugar que agora...
1: E a gente se encontra em Arco Verde no dia 20.
0: No dia 20, com certeza, tá bom? Forte abraço, muito obrigado, tudo de bom, Wagner.
1: Grande Marcel Elo, muito obrigado. Isso vale um abraço?
0: Vale um abraço, companheiros, vale um abraço. Amigos, a gente encontra o mundo, não é só aqui, se bora.

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1: Encerrando mais um sexto maravilhoso com Maciel Melo. Fui buscar a mensagem que está no livro de Rute, capítulo 2, versículo 12. O Senhor retribua o teu feito e te seja concedido pleno galardão da parte do Senhor Deus de Israel, sob cujas asas te vieste abrigar.
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1: Boa noite, Nordeste. Obrigado pela audiência. Bom final de semana e até segunda-feira, se Deus quiser.

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4: 8 e 2.
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12: Olá, gente, está chegando mais uma vez aqui na sua rádio, programa Cidade Love, tocando as mais românticas do rádio, de um jeito especial para você. A partir de agora são 2 horas de muito romantismo, muita música boa nacional e internacional. Vem comigo, está no ar o Cidade Love.

0: Que canção linda é essa, hein? Já já tem mais, depois do intervalo.
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3: 8:23.
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4: 8:40.
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0: Muito boa essa sequência, uma melhor que a outra. Já já tem mais.
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4: 8:56.
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